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2: 6 horas e 24 minutos.

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2: 6:43.
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2: Oi, povo de Deus, eu tô chegando, cheguei, sextou, graças a Deus, segura, povo santo, tudo bem, meu irmão? Tudo bem, minha irmã? Que bom que estamos juntos e a partir de agora com mais um programa Sertanejo Gospel, abraçando, cumprimentando você em casa, no trabalho, no campo, nas estradas, nas rodovias, sítios e fazendas, criançada, meninada, bom e suave é, que os irmãos vivam em unidade. Eu sou Israel Ferreira e a partir de agora, mais um programa Sertanejo Gospel, seu programa chonado e meio, fim de semana. Isso é ótimo, 2 de outubro de 2026, daqui a pouco, homenagem para quem faz aniversário hoje. E para começar bem, vamos meditar na palavra de Deus. Uma coisa peço ao Senhor e a buscarei, que eu possa morar na casa do Senhor todos os dias da minha vida, para contemplar a beleza do Senhor e meditar no seu templo. Salmos 27, verso 4. Meu irmão, minha irmã, quando realmente entender que fomos criados para estar diante dele e contemplar a sua beleza como nunca antes imaginamos ser possível. Uma coisa é caminhar constantemente com Jesus, ansiar por ele todos os dias, buscar sua face de todo o coração. Uma coisa é um estilo de vida e uma jornada. Minha oração hoje é para que se levantem mais adoradores sem face, cujo único objetivo é que Jesus receba toda a glória, todo o louvor e toda a honra para todos sempre, em nome do seu filho amado Jesus. Amém! Eu sou Israel Ferreira. Esse é o programa Sertanejo Gospel, que começa bem, muito bem, com a Nilson Reis. Por quê?

0: Nosso programa só tá começando, viu? E você louvando com Edna Silva, Casa do Oleiro. É nesse lugar que nós temos que estar sempre nas mãos dele, tá bom? Pra ser moldado pelas mãos do nosso Deus, Carlos Alberto, sem o Espírito Santo. E olha, que não falte a presença dele em nossas vidas. Gente, no clima do final de semana, com o Sertanejo Gospel, que volta já com muito mais.
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0: Já voltei e abraçando também você da Assembleia de Deus Batista, você também da Metodista, Presbiteriana, Maranata, Universal, Igreja Internacional da Graça de Deus, né? Você católico, que prazer também ter você por aqui. No clima da sua sexta com o Sertanejo Gospel, Ézer e Ademir, Filho Pródigo.

0: Coisa boa é cantar louvores ao nosso Deus. Gabriel Luca, clame a mim. Fabiano Rocha, Deus de amor. Como é que tá você? Tudo tranquilo? Chegando por aqui agora, sintonizado aí, acessando pelo site, aplicativo Alexa, em qualquer lugar do Brasil e do mundo. Uma abençoada sexta-feira pra você também. Ligado, sintonizado no nosso programa, que volta já com muito mais.
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6: 7:28.
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8: Sextou, é fim de semana, que bom também ter você por aqui, é o sertanejo gospel, sexta-feira, 2 de outubro, é o seu dia, o seu aniversário, parabéns pra você, nessa data querida, muitas felicidades, muitos e muitos anos de vida, que o Senhor te abençoe, te dê santidade, muitos anos de vida, muitas felicidades, parabéns meu irmão, parabéns irmã, hoje é o dia internacional da não violência, é aniversário de Cruzeiro em São Paulo, é Óbidos no Pará e Porto Velho em Rondônia, sendo o seu dia, o seu aniversário, quem canta pra você é a irmã Tereza. Fala, Jesus!

0: essa, todo mundo canta e louva, ligado aqui no nosso programa, Josias e Jonatas, agora estou mudado, Johnny Araújo e João Pinheiro, Senhor, perdão, e que possamos sempre reconciliar com Ele, que sempre tenhamos essa humildade de reconhecer que sem Ele, nós nada somos, mas olha, o preço já foi pago lá no Calvário, por amor a você, por amor a todos nós, amém? Gente, intervalo, eu volto com o bloco final de hoje.
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0: 7:41.
1: Facão, rapaz, essa noite eu não dormi de jeito nenhum, só.
2: Ué, eu tô vendo mesmo, seus olhos estão meio inchados. Por que tu não dormiu, homem?
1: Rapaz, eu não sei da onde que saiu um rato comodão, rapaz, do tamanho de um gato. Começou a andar em cima da cabeceira da cama assim, a mulher gritou com aquele negócio. Aí ela começou a gritar, paciência, mata, mata, mata então, ai. E ela, você sabe que eu tenho medo de rato, né? E eu falei, eu não vou matar não. Ela, mata, mata, e começou a gritar, e eu peguei o rato, subi em cima da cadeira, e o rato começou a subir também, eu subi em cima da mesa, e ela, mata, mata, mata. E nós morávamos num apartamento embaixo, e tinha uns vizinhos em cima, sabe? Aí os vizinhos começaram a escutar aquele barulheiro, pá, pá, e mata, mata. Aí a vizinha falou assim, nossa, meu bem, acorda, acorda. Ó, o vizinho lá embaixo tá querendo matar a mulher dele. E a minha mulher, mata então, mata, e o pá, pá. Aí a vizinha falou assim, liga pra polícia, liga pra polícia. Aí o marido dela pegou e ligou pra polícia, a polícia chegou lá e bateu na porta. E a minha esposa pegou e... mata, mata então. A polícia bateu, arrombou a porta e chegou lá, não é querendo matar um rato.

0: 7:43.
1: Sertanejo Gospel, tudo melhor do louvor pra você. Sextou, fim de semana, esse é o Chonado e Meio Sertanejo Gospel pelas ondas do rádio, site, aplicativo e também na Alexa. E agora com Leonil Cantor, Se Isso Não For Amor. Lembra dessa?

0: fechar bem, muito bem, a edição da sua sexta-feira, 2 de outubro, mais um Sertanejo Gospel, Luciano e Josafá, Minha Vida Era Vazia. Encerrando o programa de hoje, gente, lembrando, tá? Domingo é dia de eleições, 4 de outubro, primeiro turno, então vote direito, vote com consciência para deputado federal, deputado estadual, primeiro senador, segundo senador, para governador e também para presidente da república. E como está escrito, bem-aventurada ou feliz é a nação cujo Deus é o Senhor e o povo a qual escolheu para sua herança. Amém? Deus abençoe e te guarde, bom fim de semana e até segunda na graça e na paz do nosso Deus. Tchau!
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1: 7 horas, 55 minutos.

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3: 8 horas e 8 minutos.

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5: 8:17.
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5: Oi, gente, tudo bem? Nós estamos chegando a partir de agora com esse abençoado momento, com a nossa sexta-feira, hoje 2 de outubro. Que você tenha uma sexta de grandes momentos de fé, de abraços, de atenção, de companhia. E é isso que a gente quer a partir de agora, né? Fazer para você ser a companhia ideal nessa sexta-feira. Chegamos ao último encontro dessa semana. Durante os últimos dias, nós conversamos sobre detalhes da vida, né? Aprender a agradecer, cuidar das palavras, perceber oportunidades e começar um novo mês com o coração no lugar certo. E hoje eu quero falar, para fechar a nossa semana, falar sobre uma atitude que não precisa de aplausos, que é fazer o bem simplesmente porque é certo. A gente vive num tempo em que muitas coisas são feitas para serem mostradas. Postagens, né, publicações, mas existem atitudes bonitas que não precisam de fotografia, não precisam de reconhecimento. Ajudar alguém, cumprir uma promessa, fazer um trabalho bem feito, ser honesto, quando ninguém está fiscalizando, isso também é fé, né? É verdade. Começando a nossa sexta, prazer, me chamo Márcia Santolin, apresento o Encontro Gospel com você. Ministério Sarando a Terra Ferida, Deus vai fazer.

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1: Aqui o primeiro bloco contou com Tu é Santo. Vem, essa é a hora e te louvarei, meu bom Jesus. Morada cantando esses grandes sucessos aqui na nossa edição. Que nossas melhores atitudes não dependam de quem está olhando. Pense nisso.
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4: 8 horas e 43 minutos.
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1: Pesquisa Real Time Big Data, divulgada sobre as intenções de voto para a presidência da República, mostra a liderança do presidente Luiz Inácio Lula da Silva, que tem 46% dos votos válidos no primeiro turno, seguido por Flávio Bolsonaro, com 41%. A Real Time Big Data testou um cenário de votos válidos em um eventual segundo turno. Flávio Bolsonaro com 51% dos votos e Lula com 49% dos votos. Voltamos em instantes com mais um bloco de notícias. Notícia em foco.
2: 8 horas e 44 minutos.

0: mensagens da sua rádio. Documentos, mensagens e áudios atribuídos ao empresário Alexandre Santini, sócio de Flávio Bolsonaro, revelam detalhes de uma disputa travada entre os dois desde 2023. O material reúne cobranças milionárias e relatos sobre benefícios pagos por aliados do senador. Segundo as mensagens, o conflito teve origem após o encerramento da sociedade que os dois mantinham em uma franquia da Copenhague, no Rio de Janeiro. Santini passou a cobrar uma compensação financeira de Flávio e chegou a enviar uma notificação extrajudicial em setembro de 2023, pedindo 1,4 milhão de reais por supostos prejuízos relacionados ao negócio. Voltamos em instantes com mais um bloco de notícias. Notícia em foco.
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2: Depois do nosso bloco de recado, nós estamos de volta com você. O valor de uma boa atitude não diminui porque ninguém percebeu. Talvez ninguém tenha agradecido, talvez ninguém tenha visto, mas Deus conhece aquilo que fazemos em secreto e reconhece também a intenção que existe dentro do nosso coração. Selma Oliveira, é hoje.

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1: Fechamos o bloco com Stephanie Fecuri cantando Posso Clamar e Neide Martins, Sou Jesus. Continue fazendo bem. Nem tudo precisa ser reconhecido para ter valor. Voltaremos já com o nosso momento da palavra.
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0: sua rádio. Condenada à morte, Cristina Pike sobreviveu à execução após ser submetida a duas doses de pentobarbital na noite da última quarta-feira nos Estados Unidos. Ela teve execução por injeção letal autorizada pela Suprema Corte Americana mais cedo na mesma noite, após uma suspensão de última hora decretada por um tribunal de primeira instância no início do dia. Pike tinha 18 anos quando foi condenada por um assassinato nos Estados Unidos. Mais de 3 décadas depois, aos 50, ela continua no corredor da morte e teve sua execução marcada para a última quarta-feira. Voltamos em instantes com o último bloco de notícias.
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3: Chegou um momento muito importante, especial aqui na edição, que é a nossa palavra.
4: Agora, no seu programa Encontro Gospel, momento da mensagem do dia, onde iremos refletir com a palavra de Deus.
3: Jesus falou muitas vezes sobre fazer o bem sem buscar reconhecimento. Porque existe uma diferença entre fazer algo para parecer bom e fazer algo porque realmente queremos fazer o bem. A segunda atitude nasce de dentro. Talvez ninguém perceba quando você escolhe não responder uma ofensa. Ninguém saiba de uma ajuda que você ofereceu. Talvez ninguém veja o esforço que você fez e faz diariamente para cuidar da sua família, cumprir suas responsabilidades. Mas isso não significa que seja inútil. Existem sementes que são plantadas em silêncio e que só muito tempo depois mostram seus frutos. Por isso, não permita que a falta de reconhecimento faça você desistir de ser uma pessoa boa. Gálatas 9, versículo 6. E não nos cansemos de fazer o bem, porque o tempo ceifaremos, se não houvermos desfalecido. Vamos ouvir Kelly Benigno, Minha Esperança.

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0: salvação.
1: No embalo de rosa de Saron, fechamos com Dançando na Chuva, nosso momento aqui final de mais um bloco. E já já a gente volta com as últimas de hoje.
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5: De volta com as últimas informações da sua rádio. A influenciadora digital Aline Mineiro anunciou o término de seu relacionamento com o empresário Nelson Mesquita Neto. Através das redes sociais, Aline compartilhou suas reflexões sobre relacionamentos abusivos, descrevendo a experiência de estar com alguém que considerou narcisista. Sem citar diretamente o ex-namorado nas postagens, ela removeu todas as fotos em conjunto de suas contas online. Cerca de 2 meses atrás, Nelson esteve envolvido em uma briga em um condomínio na zona rural de São Paulo, onde ele foi visto agredindo um morador local com 18 socos. Essas são as últimas informações da sua rádio. Carolina Castro, direto da redação.
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8: 9:17.
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1: É um Encontro Gospel no seu rádio para você. Faça o bem, porque isso revela quem você é e porque Deus conhece cada uma dessas sementes. Verdade? Pedro Teixeira canta O Lugar.
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1: De tudo que se deve guardar, guarde o teu coração.

0: Fechamos a semana com William Nascimento Filho. Vini Santos, guarda meu coração. Chegando, né? 5 dias olhando para aquilo que muitas vezes parece pequeno, mas pode carregar um significado enorme. Esse foi o nosso encontro da semana. Falamos sobre grandes bênçãos, sobre cuidado, sobre oportunidade, sobre propósito. E talvez essa seja justamente a grande lição da nossa semana. Não precisamos esperar acontecimentos extraordinários para perceber Deus agindo na nossa vida. Ele pode estar nos detalhes, em uma palavra, em uma oportunidade, em uma pessoa, em uma escolha ou em uma pequena atitude feita com amor. Que Deus abençoe sua casa, sua família, seu trabalho e cada detalhe dos seus próximos dias. Muito obrigada pela companhia em mais uma semana. Este foi o Encontro Gospel. Fique com Deus e até semana que vem. Excelente final de semana.
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1: 9 horas e 38 minutos.

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2: 10 horas e 8 minutos.

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0: 10:27.
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0: 10:41.
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0: 11 horas em ponto.
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esta pessoa que está ouvindo este hino, quem sabe está angustiada, triste. Ah, meu Deus, com a tua mão, venha derramar o seu espírito.

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0: Olá, amigos, aceitem a paz do Senhor Jesus. Já está começando o programa Missão de Jesus, o programa que é um órgão informativo das igrejas Pentecostal Missão de Jesus. Programa ao vivo a partir de agora, o programa que tem levado aí o ide do nosso Senhor Jesus. Ide por todo mundo, pregai o evangelho a toda criatura. Ide por todo mundo, pregai o evangelho a toda criatura. E vamos aí nessa expectativa, né? Estamos aí na expectativa. Este programa é na direção aí do homem de Deus, homem consagrado, né? O pastor presidente e fundador do ministério, pastor Gilson Sardinha, pastor que ora e Deus faz um milagre. Também na direção aí da pastora Maria de Fátima Sardinha. É o programa ao vivo e este programa é seu, ouvinte. Foi Deus que criou para você. Então, né, você pode participar conosco, você pode estar ligando, mandando a sua mensagem. Eu sou o pastor Alberto, quero a sua participação nesta manhã, né? Você que está aí nesta manhã, Deus pode mover as mãos em seu favor. Daqui a pouco, a oração do Salmo 91, né? Nós vamos ler apenas um versículo, né? No Salmo 91, onde Deus vai operar maravilhas em seu favor, né? Deus dará ordem Deus dará ordem aos anjos ao teu respeito, né? Então você pode perceber que Deus é o Deus do livramento. Nós vamos fazer a oração nesta manhã, a oração do livramento de Deus, né? Nem praga alguma chegará à tua tenda, mortandade alguma chegará em sua casa, nada. Deus é o Deus do livramento. Então você que nesta manhã está preocupado, né, com algo assim, tá te preocupando, Deus vai dar o livramento. Na oração, logo mais às 11 horas, nós vamos estar fazendo a oração, melhor dizendo, das 11h50, né? A partir das 11h50, já vamos estar preparando aí para a oração da fé. Você pode estar ligando, mandando a sua mensagem. Programa ao vivo, programa que é seu, foi Deus que criou para você, né? Então você vai fazer comigo a oração do Salmo 91, né? Nem peste que anda na escuridão, nem peste que anda na escuridão, nem mortandade que assola o meio-dia. 1.000 cairão ao teu lado e 10.000 à tua direita. Nós estamos aqui nessa expectativa, né? E dizer que já passamos hoje pela primeira concentração de fé e de milagre. Hoje, sexta-feira, né, de manhã, 8 horas da manhã, a igreja com a multidão de pessoas. Muitas pessoas participando, mesmo com tempo chuvoso, né? A igreja aí com uma multidão de pessoas, Deus fazendo milagre. Revelações profundas aí, o homem de Deus, pastor Gilson, no altar aí orando e pregando a palavra de Deus e orando pelos dons espirituais, né? São revelações fortes que Deus entrega nas mãos, na vida deste homem. Então, meu querido, compensa participar das campanhas na Igreja Pentecostal Missão de Jesus. E por falar em bênção, hoje à noite com o pastor Alessandro, né, com o pastor Alessandro, com certeza os demais pastores, pastor Carlos, presbítero, as pastoras orando. E vamos ter também lá no Colina Azul, lá na sede mundial, lá com o pastor, melhor dizendo, a responsabilidade do pastor João Magalhães, né? Lá na sede mundial, lá na Avenida Dom Fernando, quadra 20, lote 24. Com certeza o homem de Deus, o pastor José Silva, orando forte e orando também pelas revelações do Espírito Santo. E também lá na Bahia, lá na cidade de Água Fria, a igreja sede própria, que fica lá na avenida, na estrada Lamarão, quilômetro 5, com o pastor José Reis, que é o responsável pelo ministério, né, lá no estado da Bahia. Que Deus abençoe, vamos juntos, né? Quero nesta manhã já cumprimentar aí todas as emissoras, né, todas as emissoras que tá transmitindo o programa, a Rádio Nova Betel TV, né? Nós temos aí também a Rádio Rosa de Saruna, cidade de Alagoinhas. Temos a Rádio também Rosa de Saruna lá em Salvador. Nós temos também a Rádio Rosa de Saron lá em Aracaju, Sergipe. Temos a Rádio Aramari, cumprimentando a todos. Rádio Araci, Rádio Água da Vida.
1: Bom dia!
0: E também a Rádio Missão de Jesus, rádio própria da igreja que transmite o programa. Este programa é seu, ouvinte, e eu quero a sua participação. Você nesta manhã já pode participar conosco, está ali do outro lado, nos trabalhos técnicos, a irmã Carol, né, já preparando tudo, já preparada aí também para receber sua ligação, receber aí sua mensagem de texto. Você pode participar conosco. Daqui a pouco, a oração forte do Salmo 91, livramento de Deus. Você pode ter o livramento. Nem praga nenhuma chegará à tua tenda, em sua casa. Você pode ter fé, porque a fé, né? A fé é o firme fundamento das coisas que esperamos e a prova das coisas que não vemos. E com esta fé, né? A Bíblia diz que sem fé é impossível agradar a Deus. Então, meu querido, acredite, você que está preocupado com a sua casa, com a sua família, né? Você que está aí preocupado, problemas e mais problemas, situações difíceis, vamos fazer a oração do livramento. Deus pode preparar e com certeza o livramento, né? Você que está doente, Deus pode curar, Deus pode mover a mão em seu favor. Você vai ligar, eu tenho certeza, ouvinte, você que está do outro lado da linha, você que já ligou seu rádio, você que já ligou a televisão, né? Você que tá aí acessando aí pelo YouTube, já tá conectado aí, nos assistindo, ouvindo o programa. O programa é seu, ouvinte, você pode participar. E para mandar a sua mensagem de texto, você vai pelo WhatsApp aí, que é o 62984 63 2064, ou também você pode ligar, né, no telefone fixo, que é o 62 35 74 2104. Nós queremos a sua participação, ouvinte. Vamos interagir aí com essa programação. Mande a sua mensagem. Hoje está aí um tempo gostoso, chuvoso em Goiás, né? Caindo aquela chuva abençoada. Que bênção, meu irmão. E estamos aí na expectativa de dias melhores. Com certeza, Deus vai preparar algo novo para a sua vida. Você crê? E daqui a pouco esta oração. E nós vamos daqui a pouco já ouvir uma canção, né? Já temos uma canção aí preparada. Nós vamos ouvir testemunhos também. Vamos ouvir os pastores aí também, convidando a todos. E lembrando a todos membros, melhor dizendo, todos obreiros, né? Obreiros que amanhã, que é sábado, né? Amanhã é dia 3 de outubro, você vai participar, obreiros, auxiliares, regentes de grupos, amanhã, às 19 horas, a reunião de obreiros na sede estadual da Igreja Pentecostal Missão de Jesus, no setor Jardim Tiradentes. Pode participar, obreiros, cada dia é um aprendizado melhor para a obra de Deus, né? Prosseguimos aí o programa, vamos ouvir esta canção. Essa canção é para você, meu querido. Você que está aí acordando agora, você que já acordou, você que está aí, né, está na sua casa aí, dona de casa, que está cuidando aí, já preparando tudo para a sua família, né? Ouça aí esse louvor.
1: 11 horas e 16 minutos.

0: Muito bem, você ouviu essa canção, canção forte, Deus do Livramento. É isso que nós vamos fazer, né? Daqui a pouco a oração do livramento, o livramento de Deus. Nem praga alguma chegará à sua casa, nem mortandade que assola o meio-dia. 1.000 cairão ao teu lado e 10.000 à tua direita, e tu não serás atingido. E atenção, domingo, a grande campanha. Quero convidar você, meu querido ouvinte, você que mora aqui na cidade de Aparecida de Goiânia, cidades vizinhas, né? Nós estamos aí, nós somos aí metropolitanos, né? Tem aí Nerópolis, aqui temos aí Senador Canedo, Aragoiânia, temos aqui também Abadia de Goiás, Hidrolândia, enfim, toda a região, né, para participar dessa grande campanha de domingo na sede estadual da Igreja Pentecostal Missão de Jesus, né, a partir das 8 horas da manhã. Aí um homem de Deus que vai pregar a palavra e orar pelas divinas revelações do Espírito Santo. Pastor presidente, pastor Gilson, atenção!
1: Atenção, atenção! Atenção. 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

0: 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A campanha O Clamor a Deus é uma campanha de poder, diz a Bíblia Sagrada em Jeremias capítulo 33, versículo 3. Clama a mim e responder-te-ei, e anunciar-te-ei coisas grandes e firmes que vós não sabeis. Pois aquilo que você deseja e almeja receber das mãos de Deus, que você não sabe, vai ser concretizado na sua vida, na vida da sua família. 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
2: Que bênção! Então é neste domingo, meu querido. Não perca essa oportunidade de maneira nenhuma. E por falar em bênção, a Igreja Pentecostal Missão de Jesus já está em campanha no Projetando para o ano de 2027. Já em oração, os obreiros no altar, já clamando a Deus. A oração projetando o ano de 2027, né? E com certeza, você que tem seu sonho, né? Seu projeto para o ano de 2027, você vai receber das mãos do pastor ali o formulário, né? Aquele formulário ali, onde você vai colocar todos os seus pedidos de orações que você preocupa, que você quer, que você tem o sonho, o objetivo de fazer, vai relatar naquela carta ali e vai colocar na urna, dentro do, bem no altar ali, você já vai ver a placa de indicação, meus projetos para o ano de 2027, né? Os projetos na mão de Deus, vai colocar na mão de Deus, Deus vai honrar a sua fé, e com certeza ali os pastores ungindo com óleo, né? Você vai receber sua bênção. E por falar em bênção, também durante o final do ano, quando chegar ali pro penúltimo dia do ano, para passagem do ano, nós vamos estar no monte, os obreiros, a equipe de obreiros orando, apresentando ali os nomes que estão sendo registrados aqui no programa, também os pertences ali, que ali o seu formulário que você vai pegar, colocar na urna ali, vai levar para o monte para ungir, vai orar.

0: vai ser consagrada, a água que vai distribuir, a água ungida, né? O manto sagrado, onde você vai tocar no manto. Meu Deus, a igreja não para, meu querido, né? Vai ungir ali os votos, vai ser orado ali os votos que são devolvidos na igreja. Então, enfim, vai ser uma bênção. Você que tem se entregado seu dízimo, sua oferta, seu voto, né? Seu nome vai ser registrado, vai ser orado lá no monte, em consagração. A equipe de obreiros já dá para ver aí na TV aí, né? Já dá para ver aí essa fotografia aí, onde os obreiros ali posicionados em joelhos, orando forte. É isso que Deus opera na Igreja Pentecostal Missão de Jesus. E prosseguimos aí o programa, né? Você está nos ouvindo melhor agora, o homem de Deus que vai te convidar para este domingo. Atenção, ouvinte, domingo não perca, de maneira nenhuma. Onde você também, você que não pegou aquela caixa, né, que o pastor está entregando, aquela é um trabalho ali que você vai pegar aquela caixa ali e vai colocar a semente e vai entregar na igreja. É presente de Deus que Deus vai te dar, né? A igreja vai, dia 13 de dezembro, é a mesa farta, aonde você vai entregar a sua semente para Deus. Meu Deus, é bênção, muita bênção. Pessoas que faz voto, pessoas que acredita, recebe bênção, né? Nós vamos ouvir agora o pastor Gilson, daqui a pouco nós já voltamos.
1: Glória ao Pai, glória ao Filho e glória ao Espírito Santo de Deus. Se Deus é por nós, quem será contra nós? Muito obrigado por essa oportunidade de incentivar, através desse veículo de comunicação, a todos nossos ouvintes, a grande concentração de fé neste domingo, às 8 horas da manhã, aonde meus amigos e minhas amigas, ouvintes do programa Missão de Jesus, nossos irmãos crentes de outros ministérios, nossos irmãos católicos, independentemente da sua religião, para a grande concentração de fé, o grande clamor a Deus. Meu amigo e minha amiga, meus irmãos, a Bíblia diz que clama a mim, respondei-te. Anunciarei coisas grandes e firmes que não sabe. O domingo, meu amigo, minha amiga, é o primeiro dia da semana aonde nós temos que estar congregando, buscando a presença de Deus. E neste domingo, a Igreja Missão de Jesus está clamando, buscando, pedindo. É pedindo que se recebe. É buscando que se encontra. É se humilhando que nós somos exaltados. E de repente, como a Bíblia diz, meu amigo, minha amiga, queridos irmãos, o Espírito Santo ainda não foi dado a muitas pessoas, porque muitos não têm pedido. Pede mal. Mas se nós fazer o clamor a Deus, nós buscar a presença do Espírito Santo, ele está falando que tudo que pedir em oração, crendo receberei. E é por isso que eu estou aqui, meu amigo, minha amiga, querido irmãos ouvintes, me entregando e convocando você. Venha clamar a Deus neste domingo, às 8 horas da manhã, no jejum a Deus. E quando nós apresentamos a Deus em santo jejum a Deus, a Bíblia diz que a casta de demônios que só sai com jejum e oração. E é isso que nós estamos buscando, a presença de Deus, se fortalecendo, como diz a Bíblia, a palavra de Deus. Quando o próprio apóstolo Paulo, ele nos ensina, meus amigos e minhas amigas, desta maneira: revesti de toda a armadura de Deus, para que esteja firme contra as ciladas e as astúcias do diabo. E o clamor faz com que o diabo desista de estar no teu caminho. Então, neste domingo, 8 horas da manhã, à noite também, com o pastor Carlos, com o pastor Eduardo, e à noite eu estarei na sede mundial do Colina Azul, dentro desta campanha forte, o grande clamor a Deus. Se não tiver oração, se não tiver clamor, nós não conseguimos. Todos os milagres que nós encontramos na Bíblia, realizado pelo Senhor Jesus, foi necessário clamar, foi necessário se humilhar. E nós vamos estar 8 horas da manhã, Rua 3, quadra 74, lote 2, na Avenida 8 do Tiradentes. Não se esqueça, Igreja Missão de Jesus, lugar de milagre. Que Deus abençoe, meus queridos. Prossegue a esse programa tão abençoado. Programa que há mais de 14 anos, né, levando esta palavra ao vivo, você é o nosso convidado. Que Deus te abençoe e te guarde.
0: Que palavra amiga, convite. É uma convocação já, né? Não é nem convite para você participar, meu querido. Compensa. E agora nós vamos ouvir testemunhos. Testemunhos fortes que acontecem na Igreja Pentecostal Missão de Jesus. Pessoas que participam. Né? Porque esse Deus nosso é forte. Ele cura, ele liberta, ele sara. Deus faz tudo para as pessoas. Basta buscar e acreditar. Né? Vamos ouvir.
2: Foi muita luta, né, pastor, né? Porque eu tava na faculdade, foi muitos levantes, muitas reprovações, né? Muitas lutas, mas no final deu certo de vencer, né, pastor? Um dia que eu tava mais angustiado, Deus foi lá e abriu as portas e consegui passar na prova, né?
3: Passei na prova. O dia que ele estava mais. Eu lembro do trabalho no centro de Goiânia. Ele levou para mim um pastor que me ajuda. E era o dia que ele ia receber a bênção. E eu falei para ele: pode ter certeza que hoje é a tua glória. No outro dia, ele levou para mim, graças a Deus, para a grande minha alma.
2: Pastor, que o carro da empresa, que era mais elevado, ele foi lá e colocou um carro mais abaixo para ganhar metade. E eu não continuei a desistir, né, pastor? Saí da empresa, continuei lutando, graças a Deus deu certo. E Deus abriu as portas, né, pastor? Desde o dia que eu peguei meu AB, nunca me faltou serviço, né?
3: Uma mansão para você glorificar
4: a Deus. O meu nome é Aparecida. Eu quero contar uma bênção que eu recebi muito grande. É sobre o meu filho Fernando. Foi constatado pelos médicos um problema no estômago dele, uma úlcera. E aí fez 2 exames, fez os tratamentos. Nesse tempo, eu pedi à médica que me desse um outro exame, porque ele ainda queixava de muita dor, não estava conseguindo alimentar direito. Aí a médica falou assim: vamos ver se não aumentou essa úlcera dele, vamos investigar. Aí deu o pedido. Pastor Alessandro ungiu o estômago dele que eu pedi. Aí numa sexta-feira eu fui na igreja lá em cima com o pastor Gilson Sardinha. E levei o exame e falei para Deus. O pedido de exame que eu ia fazer. Falei, Senhor, meu filho está sofrendo demais. O Senhor vai além da medicina. Eu vou colocar esse pedido de exame aqui no altar. Vou pegar um envelope. E eu creio, porque o Senhor é o médico dos médicos e não vai dar mais nada. Esse estômago dele vai estar perfeito, ele vai estar curado, Senhor, para a honra e a glória do Senhor Jesus. E aí, irmãos, na hora de fazer o exame lá, surpreendeu os médicos lá que estavam fazendo o exame, falou, não tem como, um estômago tão perfeito, desse jeito, como se algum dia esse estômago aqui sofreu de uma úlcera. E para a honra e a glória do Senhor, eu levei o resultado para a médica falou assim, não consta úlcera no estômago dele. E a médica sorriu também alegre. E para a honra e a glória do Senhor, eu estou contando esse testemunho, falar para os irmãos que deposita sua fé em Deus, né? E pega o envelope, faz o seu voto e fica firme na fé. Que para Deus nada é impossível e Ele é um Deus das causas impossível.
0: Muito bem, então você ouviu aí o testemunho do Dr. Tiago, né? Este homem que sempre está conosco aí nas concentrações, nas campanhas, fazendo campanhas. E o pastor determinou que ele ia pegar a carteira do AB e ele pegou. E ele testifica que de lá para cá não faltou mais trabalho para ele, não faltou mais, né, serviço. E tá uma bênção, cada dia crescendo mais. Ouvimos aí o testemunho também da irmã Aparecida, testificando aí da cura do Fernando, daquele jovem, né, especial que sempre está nas concentrações. Que Deus abençoe, um grande abraço aí para o irmão Fernando também, né? Que bênção, um jovem aí, que a mãe dele vai com ele na igreja e ele tem aquela fé, né? Aquela alegria de estar na igreja. Que Deus abençoe, né? Prosseguimos aí o programa ao vivo, e nós estamos com o pastor José Reis também, este homem de Deus lá na Bahia, já preparado aí com a palavra amiga. Pastor José Reis, a paz do Senhor Jesus.
5: A paz do Senhor Jesus, pastor Alberto, queridos ouvintes da programação Missão de Jesus. É uma satisfação, uma alegria muito grande voltar a falar com todos vocês nesta manhã de sexta-feira. Hoje sexta-feira, um dia maravilhoso aqui na Bahia. Eu quero alertar a todos vocês para as nossas concentrações. Queremos dizer que já hoje pela manhã tivemos aquele culto maravilhoso na grande campanha, onde o pastor Gilson esteve presente ali pregando a palavra de Deus e orando em favor de todos. Lembrando a todos os irmãos que não pôde estar presente nesta manhã aí em Aparecida de Goiânia, que no próximo domingo, às 8 horas da manhã, o homem de Deus retornará ao altar do Senhor para pregar a palavra de Deus e orar em favor de todos. Então, quero alertar você, meu querido irmão, que esteve hoje aí no nosso culto, aí em Aparecida de Goiânia, e vocês também que não tiveram nesta concentração de hoje, que eu te convido para domingo às 8 horas da manhã, o homem de Deus, pastor Gilson Sardinha, estará pregando a palavra do Senhor e orando em favor de todos. Tá bom, meu querido irmão, meu amado ouvinte? Você que está nos ouvindo, nos dando essa licença, né? Está com seu rádio ligado aí no seu lar, no seio da sua família. Olha, você é o nosso cordial convidado. Você católico, você espírita, você evangélico, livre pensador, todos são os nossos cordiais convidados. Sabemos que nós não fazemos acepção de pessoas e nem de credo religioso, tá? O que importa a sua presença, a sua fé, você está presente ali, neste domingo, às 8 horas da manhã, naquele grande clamor a Deus nosso Pai, pela tua salvação, pela tua família, né? Pelo teu lar, né? Eu tenho certeza, ouvintes, que Deus ele vai fazer uma obra tremenda na tua vida ao você comparecer ali pela manhã na Igreja Pentecostal Missão de Jesus. Você vai ver, ouvintes, que ambiente maravilhoso, onde a sua alma terá paz, terá alegria, felicidade, a estar presente ali na Rua 3, quadra 74, lote 2, no Jardim Tiradentes, a linha Aparecida de Goiânia. Logo cedo ali, os pastores estão ali lhe aguardando, né? Quando você entrar ali, entrar naquela porta abençoada da nossa Igreja Pentecostal Missão de Jesus, você já vai receber uma unção que vai realmente abrir os seus caminhos, né? Abrir o seu coração, a sua vida para as coisas de Deus, tá bom? É neste domingo, 8 horas da manhã, ali na sede estadual, na Rua 3, quadra 74, lote 2, no Jardim Tiradentes. E alertando aos irmãos aqui de Água Fria, que sei lá, logo mais no horário das 19 horas de hoje, hoje à noite, ali na Igreja Pentecostal Missão de Jesus, Estrada Água Fria Lamarão, quilômetro 5, aqui na Pintada, hoje, no horário das 19 horas. Alertando a todos os irmãos que estão nos acompanhando agora ali em Água Fria, vocês de toda a região aqui, circunvizinhas, vão estar nesta noite no nosso templo próprio, aqui na Igreja Pentecostal Missão de Jesus, Estrada Água Fria Lamarão, quilômetro 5, aqui na Pintada, para receber a bênção de Deus nosso Pai. Estaremos juntos, orando ao teu favor, e Deus estará abençoando a todos poderosamente. Que Deus abençoe, pastor Alberto, amados ouvintes, fiquem todos na paz do Senhor Jesus. Falou o pastor José Rei, diretamente aqui no centro da nossa Igreja Pentecostal Missão de Jesus, aqui da Pintada, para todo o Brasil, através do programa Missão de Jesus. Deus abençoe a todos.
0: Que bênção, pastor José Reis, que Deus abençoe. Né? Vai ser bênção de Deus, milagres vão acontecer. E nós vamos agora também, já indo para o final do programa, mas enquanto isso você vai ligando aí, né? Pode mandar a sua mensagem, a oração do livramento. Nem praga alguma chegará à sua casa. 1.000 cairão ao teu lado e 10.000 à tua direita, mas tu não serás atingido. Né? Porque o Deus que nós servimos tem poder. É? Esse Deus é poderoso para te livrar. Então vai ligar, pega aí sua água, pega aí sua chave, documentos, coloca sobre o rádio, né? Do seu carro, enfim, da sua moto. Deus vai dar o livramento. E nós vamos orar daqui a pouquinho. Mas antes nós vamos ouvir agora o pastor José Silva, né? Este homem de Deus, com um convite aí também. Vamos ouvir aí esse homem de Deus.
6: A paz do Senhor Jesus, irmãos em Cristo, pastor Gilson Sardinha e todos os demais obreiros da nossa igreja. Amanhã, sexta-feira, estaremos juntos dentro da campanha A Armadura de Deus, em nossa sede nacional, em Colina Azul, em Aparecida de Goiânia, na Avenida Dom Fernando, quadra 20, lote 24. Amanhã, quero avisar a todos que é o penúltimo dia da campanha A Armadura de Deus. Vá, leva os enfermos, os problemáticos. Jesus garante a libertação.
0: Que bênção, né? O pastor José Silva aí. E é hoje à noite, meu querido. Hoje à noite, esta campanha no Colina Azul, né? A partir das 19 horas, este homem de Deus vai estar ali no altar, orando pela vida das pessoas, e orando também pelas divinas revelação do Espírito Santo. Você pode participar. Setor Colina Azul, na Avenida Dom Fernando, quadra 20, lote 24, né? Participe, traga a sua família. E por falar em bênção, né? Nós vamos aí convidando a todos também para este domingo, depois de amanhã. Claro, vai ter a eleição. Nós sabemos que vai ter a votação aí, né? É, prepara aí para você votar certo, né? Mas eu quero falar para você, não deixe de participar na igreja, né? Preza aí o horário. Se der para você votar antes e ir para a igreja, ou então você pode votar depois, né? Depois que você chegar da igreja, há tempo ainda, né? Você vai chegar da igreja, você vai dar um tempo, ou seja, você também pode votar depois do almoço, né? Depois do almoço você pode votar, porque preza o horário da igreja. Buscai primeiro o reino de Deus e a sua justiça.
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0: E as demais coisas serão acrescentadas. Você vai, meu querido, vai na igreja, busque a direção de Deus, vai orar, né? A campanha é o grande clamor a Deus e você provocando o seu milagre. Você vai provocar ali com Deus, vai falar com Deus o que você precisa, né? Se tá doente, Deus vai curar, né? Deus é o Deus de promessa. Se é problema financeiro, Deus pode entrar na causa, né? Você vem buscar o seu milagre, vem provocar o seu milagre, vem orar a Deus. Chegando ali, você vai receber a unção no alto da sua cabeça. A Bíblia diz: unge a minha cabeça com óleo, meu cálice transbordará. Vai ter no primeiro horário ali o homem de Deus com a escola bíblica, o pastor Alessandro, né? E também vamos ter aí a oração com a pastora Maria de Fátima, os louvores, os grupos louvando a Deus, enfim, né? O pastor Gils, que vai assumir o altar ali, às 9 horas ali, provavelmente ele já está entrando no altar e vai também pregar a palavra e orar pelas divina revelação do Espírito Santo. Então, meu querido, não falte. Domingo, sem falta, traga a sua família, vem clamar a Deus. E não dá mais tempo, nós vamos agora para o momento da oração. Mas antes, nós vamos passar para a irmã Carol, né, que vai registrar o seu nome aí. E daqui a pouco a oração da fé. Coloque aí seu copo com água, fotografia, documentos, chaves em cima do rádio aí, né? E vamos fazer a oração do livramento. Irmã Carol, a paz do Senhor Jesus é com você aí.
8: Bom dia, pastor. Bom dia a todos os ouvintes e telespectadores. Então vamos lá, pastor, para os pedidos e as participações de hoje. A irmã Débora, do Nova Cidade, está pedindo oração pela sua família. A irmã Luciana, do Independência Mansões, oração pelo seu casamento. A irmã Isabel,
0: Deus abençoe,
8: do bairro Itapuã, ela deixou aqui, pastor, as suas participações por áudio.
0: Vamos ouvir ela.
9: Pastor Roberto, Pai do Senhor, para todos, pastor, para você, que Deus abençoe você aí, sua família. Ora aí pela minha família, em nome do Senhor Jesus, pastor Roberto, para minha mãezinha Leumas também.
0: Deus abençoe, vamos estar em oração, irmã Isabel, né?
8: Amém. Amém. A irmã Dilma, de Água Fria, oração por todas as áreas da sua vida, por toda a sua família, e oração pelo Edivaldo. A irmã Áurea Maria, do Pontal Sul, deixou aqui também, pastor, as suas participações por áudio.
0: Vamos ouvir.
10: Então, pela minha saúde, pela minha família, por todas da rádio, por todos da igreja. A paz do Senhor, um dia cheio de bênçãos para todos.
0: Deus abençoe, Mauri.
8: Amém. A irmã Antônia Kanieski está pedindo aqui oração pelos seus filhos, Marlene Vanderlei, Marilene e o Sidney, por todas as áreas da vida deles.
0: Vamos estar orando, irmã, em nome de Jesus.
8: Em nome de Jesus. Pastor, agora vamos aqui para os pedidos da Rádio Rosa de Saron. O irmão Eduardo é Imperatriz, no Maranhão. A irmã Marinalva em Cacoal, Rondônia e família. Antônio Pereira e família em Vitória da Conquista, Bahia. Irmã Isabel em Aramari, Bahia. Oração pelo esposo Luciano e o filho Luiz Eduardo. Pastor Joacir Tavares em Senador Pompeu, Ceará. O irmão Nero Wilson em Ana Paula, em Equador, Rio Grande do Norte. Ricardo Francisco em Porto Velho, Rondônia. Joseides em Itanhém, em São Paulo. Luiz Fernando em Abaetetuba, Pará, e sua esposa Ivanete pede oração por Valdele Pereira em Londrina, no Paraná.
0: Vamos estar orando.
8: E o irmão Eduardo, de Imperatriz, no Maranhão, está pedindo oração pela sua irmã em Brasília, Distrito Federal. E o João Filho, de Alagoinhas, Bahia, pastor, deixou aqui as suas participações por áudio.
0: Vamos ouvir.
11: Bem, com você, tudo bom? Como é que está você, Rogerinho, Manelzinho, irmã Sara? Neco, né? Comigo não. Um bom dia para Dona Antônia, para Rinan, para Vitória, Rinan, Maria Baiana, Denis, Fátima. Que Deus abençoe toda a minha família. Pretinha e família, Lula e família, pastor Rodemir e família. Que Deus abençoe a todos. Irmã Dilma, de Água Fria, irmã Rita de Pojuca, pastor Domingo Tarvalho, pastor Gil Salinha, pastor José Reis, pastor Roberto. A nossa querida Carol, Deus abençoe a ela. E a operadora da rádio, né? Que Deus abençoe. Pastor José Wilson, bom dia, que Deus abençoe. Maria de Fátima, pastora Maria de Fátima, bom dia, que Deus abençoe a todos. Deu uma excelente manhã de sexta-feira em um programa Missões de Jesus. Deus está no controle, na direção, tudo vai à frente, né? É, nós chama por ele que ele está. E Deus abençoe a todos aí, uma excelente sexta-feira abençoada, né? Uma sexta-feira de muita vitória, de muita paz, de muita conquista. E que Deus possa voltar lá em cima, quem for que ele acha que deve ser, né? Então, a nossa função é servir, né? A prática aí, e voltar, como nós devemos ser, voltar. E esperar o que pode acontecer aí. Só Deus sabe. Só Deus está na direção e no controle. Um bom dia a todos, um abraço, fica a todos com Deus.
8: Amém, irmão.
0: Deus abençoe.
8: Agora, pastor, vamos aqui para o YouTube. A irmã Maria Alves está ligadinha aqui pelo YouTube. O Sidney Kanieski está pedindo oração pela sua família. A pastora Rutineia está ligadinha aqui também pelo YouTube. O Léo José, oração por ele, pela sua família e pelo seu trabalho. E a irmã Dirce Rodrigues está pedindo oração por ela, pela sua família, pelos seus amigos e pelos seus familiares.
0: Deus abençoe.
8: E pastor, essas foram nossas participações de hoje.
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0: Grandioso e eterno Deus, Pai do nosso Senhor e Salvador Jesus Cristo. Chegou o momento, Deus, da oração, aonde nós colocamos tudo na tua presença, meu Pai. Meu Deus querido, a oração, meu Deus, pelo livramento das pessoas. Pai, eu coloco na tua presença agora. Vai abençoando cada família, cada lar. Deus abençoe, Senhor, os ouvintes que ligaram, que estão nos acompanhando nesta manhã. Senhor Jesus, entra na causa de cada um. Esta pessoa, Pai, que está acamada, doente, o Senhor vai curando agora nesta manhã. Pai, estende a mão, Senhor, resolvendo as causas. Dá o livramento, ó Pai. Deus querido, visita agora esta família, este homem, esta mulher. Pai, vai de encontro agora. visitando as pessoas que estão em longa distância, os irmãos que estão nos ouvindo agora pela Rádio Rosa de Saron. Oh, meu Deus amado, cada ouvinte agora em longa distância, que o Senhor vai de encontro a eles. Pai, nesta hora, os ouvintes pela Rádio Aramari, pela Rádio Araci, pela Rádio, meu Pai, Água da Vida, pela Rádio Rosa de Saron, meu Deus, pela Rádio Missão de Jesus, cada ouvinte agora, pela Rádio Nova Betel TV. Deus, o Senhor é o Deus que dá o livramento e que abre portas também. Esta pessoa que precisa de uma porta aberta. Deus, esse irmão que está com esta água consagrando agora, Pai, no copo, no recipiente. Deus, abençoa esta água, Pai. Meu Deus, eu oro em favor também das chaves, dos documentos. Esta causa na justiça que é para resolver. Meu Deus, o Senhor tem a solução, meu Pai. Deus, abençoa os nossos irmãos católicos nesta manhã. As famílias católicas, os irmãos agora. Deus, vai de encontro a essas pessoas agora, dá o livramento. Estende as mãos, ó Pai, para aquele trabalhador, o motorista, aquele profissional, ó Pai, nesta hora. Deus, ó Pai, vai de encontro agora. Eu oro pela minha família, eu oro pelos meus filhos, pela minha casa. Eu oro pela minha pessoa agora, pela minha vida e pela minha esposa também. Eu oro também, Senhor, pela aqui os estúdios da Nova Betel TV. Senhor, a irmã Carol também, que está do outro lado ali. Ah, meu Deus querido, todos que estão nos ouvindo nesta manhã. Que o Senhor dá o livramento, da saúde e prosperidade, Pai, em cada momento da vida de cada um nesta manhã. Porque o Senhor é um Deus bom e misericordioso. O Senhor não faz acepção de pessoas, Pai. O Senhor não olha pela posição social. O Senhor não olha também por religião. Mas o Senhor olha, Senhor, pela pessoa. Com as suas grandes misericórdias, Pai. E assim nós oramos com fé. Em nome do Pai, do Filho e do Espírito Santo. A água abençoada, Pai. Assim nós glorificamos e exaltando o Seu nome. Em nome de Jesus. Muito bem, você orou com fé. Pode beber dessa água. Dar graças a Deus. Quero dizer que o programa aí chegou ao final, né? Você vai ouvir amanhã a partir das 8 horas da manhã. E vai seguindo agora as emissoras com as programações locais. E a paz do Senhor a todos. E um bom final de semana. Que Deus guarda e livra a todos, em nome de Jesus.
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0: 12:06.
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4: Alô você, graça e paz, povo de Deus, nós estamos chegando para nossa viagem no tempo, a nossa viagem através do mundo da música evangélica, começando pela graça de Deus, programa Matando Saudade, edição desta sexta-feira. Que maravilha, que bênção, chegou, hein? Chegou a sexta-feira e eu digo sempre, é o dia mais esperado da semana. Hoje, sexta-feira, dia 2 de outubro, de 2026, vamos louvar, vamos adorar a Deus, relembrando canções que marcaram época, marcaram gerações. E hoje é dia de clássico e sertanejo aqui no nosso programa Matando Saudade. Se você gosta dos clássicos e sertanejo, aumente o volume para recordar, para louvar, para adorar a Deus. Baúzão já está aberto e o programa começa. E começa muito bem com Raíssa e Ravel. Do colorido, sucesso do finalzinho dos anos 90, linda demais. Canção que trouxe título ao trabalho da dupla. Canção que diz assim: ó.

0: canção com a Milton e Marlene, canção linda demais. Ouvimos antes a dupla Joel e Jonas e a canção Fica Comigo, abrindo o programa. Nós tivemos Raíssa e Ravel, Mundo Colorido. Tá chegando o intervalo, daqui a pouco tem mais. O programa tá só começando nesta sexta-feira abençoada. Não sai daí, porque aqui trazemos o passado de presente no seu rádio. Volto já.
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2: 12 horas e 21 minutos.
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0: Já estou de volta. A viagem continua nesta sexta-feira abençoada. Programa Matando Saudades segue louvando e adorando a Deus, tocando clássico e sertanejo nesta sexta-feira. Você que está chegando agora, seja bem-vindo, seja bem-vinda. Programa Matando Saudade, trazendo de volta canções que marcaram época, marcaram gerações. Lembrando, você pode participar do programa e para participar é muito fácil. WhatsApp da nossa produção, 419-9829-5627. 419-9829-5627. Para você participar, pedir aquela que marcou época na sua vida, tá bom? Seguimos com o lindo hino da Harpa Cristã, Alvo Mais Que a Neve, hino de número 39. Daniel e Abimael cantam pra gente assim, ó.

Senhor meu Deus e meu Pai. Obrigado, Pai amado, pelo teu perdão. Obrigado, meu Deus, porque quando confessamos a ti, Senhor, o nosso pecado, o Senhor nos perdoa. O Senhor nos purifica de todo mal. O Senhor limpa e apaga os nossos pecados. Tudo isso porque o teu amor é imenso. O teu amor é grandioso, meu Deus. Obrigado, Senhor, porque o teu amor nos torna mais alvo que

0: O Crente a Palmeira, tá aí a canção do Tuca Nascimento. Ouvimos antes o Júnior. Linda canção, grande clássico da música evangélica. Abrindo a sequência, nós tivemos Daniel e Abimael. Alvo Mais Que a Neve. Tá chegando o intervalo, já já eu volto com mais clássico e sertanejo pra você recordar comigo nesta sexta-feira abençoada. Não sai daí. O intervalo é o intervalo mais rápido do rádio. Volto já.
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0: 12:37.
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6: De volta com você, programa Matando Saudade segue louvando e adorando a Deus, trazendo sempre o passado de presente no seu rádio. Meu abraço para você ligado conosco em casa, no seu local de trabalho, onde quer que você esteja, receba o nosso abraço, o nosso carinho. Alô, Késia Santos, conosco lá na Bahia, indo pro trabalho e ouvindo a nossa programação, que Deus abençoe. Abraços para Judite. Alô, Judite, ligada conosco em Biguaçu, no Estadão de Santa Catarina, sempre ouvindo o programa. O Luiz Lima, em Camboriú, Santa Catarina, também ligado no programa. Dete Souza, em Timbó Grande. As Costureiras, em Guabiruba, em Brusque, em Blumenau, sempre acompanhando a nossa programação. Que Deus abençoe. Obrigado pelo carinho, obrigado pela audiência. Nosso irmão Leoni Barroso.

0: Não Fora Morta, é a canção com a Shirley Carvalhais, grande clássico da música evangélica. Ouvimos antes Simone e Simeia, Sou Teu Deus. Abrindo a sequência, nós tivemos André de Paula, Travessia do Mar Vermelho. Tá chegando o último intervalo do programa, já já eu volto para a última sequência de clássico e sertanejo nesta sexta-feira abençoada. Não sai daí, o intervalo, você já sabe, é o intervalo mais rápido do rádio. Volto já!
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7: 12:53.
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0: Já estou de volta agora para a última sequência de clássicos da música evangélica aqui no nosso programa Matando Saudade, nesta sexta-feira abençoada. Última sequência de clássico e sertanejo. Tempo passando rápido demais, né? Meu abraço para Oséias de Jesus, lá em Campos, no Rio de Janeiro, ouvindo a nossa programação. Que Deus abençoe. Abraço pro Geoas e toda a família acompanhando o nosso programa lá no Pará. Que Deus abençoe. Família abençoada sempre conosco. Abrindo a última sequência, os herdeiros.

0: Tá aí, Duny Voice, a grande orquestra, finalizando o programa Matando Saudade, edição desta sexta-feira. Ouvimos antes Tony e Tito, Deus Cuida de Mim. Canção que trouxe título ao LP da dupla nos anos 90. Abrindo a sequência, Os Herdeiros do Reino, Luiz e Roberto cantaram pra gente Grito de Alerta, canção que também trouxe título ao LP da dupla lá no início dos anos 90. E assim finalizamos o programa Matando Saudade, edição desta sexta-feira, dia 2 de outubro de 2026. Sou grato a Deus pela oportunidade de ter estado aqui com você e sou grato a você pelo carinho, pela audiência. Você que durante toda a semana esteve conosco, muito obrigado de coração. Tenha você uma excelente sexta-feira, um excelente fim de semana na presença do Senhor nosso Deus. E o programa Matando Saudade volta, se Deus quiser, na segunda-feira, neste mesmo horário, nesta mesma rádio. Grande abraço, fiquem com Deus, fiquem todos na doce paz do Senhor Jesus.
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7: Sexta-feira, 2 de outubro de 2026. Muito prazer. Kleber Ramos, a partir de agora, e toda a nossa equipe nos movimentando para levar informação até você. Informação com credibilidade e responsabilidade aqui na sua rádio preferida. E hoje, de uma maneira muito especial, boa parte do nosso programa será voltado às eleições 2026, já que estamos muito próximos do primeiro turno do pleito, que acontece no próximo domingo. É hora de escolher os candidatos que vão nos representar nos próximos anos. E justamente por isso o JVN reúne, né, todas as informações importantes e necessárias para ajudar você a decidir o seu voto. Hoje, portanto, dia 2 de outubro, comemoramos o Dia do Quadro Complementar de Oficiais, Dia Internacional da Não Violência, Dia do Anjo da Guarda, Dia Mundial do Sorriso e aniversário de Porto Velho. Dia de você ficar bem informado aqui no JVN. A gente começa trazendo a informação para os candidatos ao FIES, as instituições de educação superior interessadas em ofertar vagas remanescentes do Fundo de Financiamento Estudantil FIES no segundo semestre deste ano, já podem formalizar a adesão ao processo seletivo. O período vai até o próximo dia 7, quarta-feira. O novo edital, que estabelece o cronograma e as regras para o processo do FIES 2026, 2022/2 foi publicado na quarta-feira, dia 30, pelo Ministério da Educação, o MEC. O programa oferece financiamento para estudantes que desejam cursar o ensino superior em faculdades privadas bem avaliadas pelo MEC. O FIES cobre as mensalidades do curso e permite que o estudante pague, com condições facilitadas, o valor financiado após a conclusão da graduação. 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E você acompanha ainda hoje.
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7: Nova modalidade de renegociação de dívidas de MEI começou ontem. Entidades sugerem políticas de proteção a crianças e adolescentes. Dólar fecha acima de R$5,22 em dia de mal-estar global. E Bovespa avança com Petrobras em dia de petróleo acima de US$100. O último debate de candidatos à presidência da República foi cancelado ontem pela Rede Globo. Estas e outras notícias a partir de agora. O JVN já está no ar.
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7: Ontem nós teríamos o último debate, para quem desejasse acompanhar, para verificar quais são as melhores propostas, para verificar quais são, né, os melhores planos de governo para os próximos 4 anos. Em relação à presidência da República do Brasil. O debate que aconteceria pela Rede Globo de TV não aconteceu. O atual presidente e candidato à reeleição Lula já havia informado que não participaria. Com o desenrolar de outros acontecimentos, a emissora pautou por não exibir o debate, ou seja, cancelou o debate ontem. A ministra Estela Aranha, do Tribunal Superior Eleitoral, decidiu que a TV Globo não poderia exibir o púlpito vazio do candidato Lula durante o debate dos candidatos à presidência da República, que seria realizado ontem. Segundo a ministra, a participação do debate é facultativa e a exibição da cadeira poderia prejudicar o candidato. Além disso, a ministra disse que os demais candidatos não poderiam simular perguntas ao candidato ausente. Uma outra determinação judicial, Renan Santos, do Missão, comemorou a decisão do ministro Gilmar Mendes, do STF, que o autorizou a participar do debate, que prontamente aceitou. Horas depois, o candidato Flávio Bolsonaro desistiu de ir ao debate. Em nota, ele disse que acabou por tomar a decisão de não ir ao debate em função da censura imposta ao evento pelo TSE. Diante de todas essas decisões, desistências de candidatos a participarem do debate e também das decisões judiciais, a Rede Globo pautou por não exibir mais o debate e acabou cancelando. Alguns candidatos que estavam já na emissora, se preparando para o debate, acabaram reclamando dessa decisão, criticaram inclusive as medidas e também os candidatos que acabaram desistindo. Mas esse foi o saldo final, portanto, da noite de ontem, e o que aconteceu foi somente a entrevista do candidato Lula, como a gente vai ver daqui a pouquinho na corrida presidencial, na segunda parte do JVN, ao podcast.
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7: Mulheres vítimas de violência doméstica que conseguirem na justiça medida protetiva de afastamento do trabalho vão receber um benefício pago via INSS. O parecer que garante o afastamento remunerado, elaborado pela Advocacia Geral da União, foi assinado nesta quinta-feira. Em nota, a Secretaria de Comunicação Social, a SECOM, da Presidência da República, informou que o documento incorpora as regras da Administração Pública Federal, decisão do Supremo Tribunal Federal, STF, que estabeleceu que quando a Justiça determinar o afastamento da mulher do local de trabalho como medida protetiva, com base na Lei Maria da Penha, a trabalhadora deva continuar recebendo renda durante o período, o que pode chegar até 6 meses. A Lei Maria da Penha permite, como medida protetiva, que o juiz afaste a mulher do trabalho por até 6 meses, mantendo o vínculo de emprego. A lei, porém, não especificava quem pagaria o salário nesse período. Portanto, agora, especificado, é o INSS quem deverá arcar com esses 6 meses até 6 meses de afastamento da mulher.
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7: O governo federal ampliou as opções para microempreendedores individuais, os MEIs, renegociarem dívidas e prorrogou até 29 de janeiro de 2027 o prazo de adesão ao Desenrola MEI. Desde ontem, começaram também uma nova modalidade para débitos de até 5 salários mínimos, atualmente equivalente a R$ 8.105. Outra negociação será aberta para dívidas de MEIs com autarquias e fundações públicas federais. As medidas foram anunciadas em conjunto pela Advocacia Geral da União, a AGU, pelo Ministério do Empreendedorismo e pela Procuradoria Geral da Fazenda Nacional. As condições variam conforme o valor, a origem e também o tipo da dívida.
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7: Organizações da sociedade civil entregaram aos candidatos à presidência da República e aos governos dos estados propostas de políticas públicas e metas para proteção a crianças e adolescentes. O movimento chamado Agenda 227 é composto por mais de 520 entidades de diferentes áreas. São dois documentos distintos, um voltado aos candidatos a presidente e outro voltado aos candidatos aos governos estaduais. Ambos apresentam sugestões para áreas como educação, saúde, primeira infância, enfrentamento das violências e profissionalização. O documento relata que crianças e adolescentes de vários perfis, como negros, indígenas, imigrantes, residentes das regiões Norte e Nordeste e nas periferias urbanas, estão mais expostos à pobreza, insegurança alimentar, violência, baixa oferta de serviços públicos e riscos climáticos. O objetivo é sugerir políticas de democratização da saúde, educação e segurança a todas as crianças e adolescentes do país e combater o preconceito de gênero, cor, origem e classe social.
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7: O dólar subiu quase 1% em comparação ao real nesta segunda-feira. A bolsa avançou apoiando principalmente pelas ações da Petrobras, apesar da cautela de investidores diante do cenário internacional e da proximidade também do primeiro turno das eleições aqui no Brasil. O dólar comercial encerrou a sessão em alta a R$ 5,22, como eu disse, alta de 0,97%. A cotação chegou a 5,16 na mínima e atingiu 5,24 na máxima por volta das 14 horas. No ano, a moeda acumula uma queda de 4,83%. O Ibovespa fechou o primeiro pregão de outubro em alta de 0,46% aos 187.197 pontos. A valorização foi sustentada principalmente pelas ações da Petrobras. O petróleo fechou em forte alta nesta quinta-feira. O movimento foi influenciado pelas tensões no Oriente Médio e pelas preocupações com a oferta de combustíveis. Referência para as negociações internacionais, o barril do tipo Brent subiu 4,37% e fechou a R$ 102,31.
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11: Olá, hoje é sexta-feira e você confere a previsão do tempo para a região norte. Predomínio de calor e muitas nuvens, pancadas de chuva em áreas da região, especialmente no Amazonas, temperaturas elevadas, podendo chegar a 36 graus em Manaus. Para a região nordeste, sol e calor predominam em boa parte da região. Possibilidade de chuva com trovoadas no sul do Maranhão e oeste e sul da Bahia. Tempo seco em áreas do interior com atenção à baixa umidade. Para a região sul, tempo mais estável em comparação aos dias anteriores. Diminuição das temperaturas com entrada de ar frio. Predomínio de períodos de sol, especialmente após a passagem da instabilidade. Para a região sudeste, frente fria provoca queda nas temperaturas. Chuva e céu nublado em áreas de São Paulo, Minas Gerais, Rio de Janeiro e Espírito Santo. Possibilidade de temporais isolados e granizo. Na capital paulista, previsão de 15 a 18 graus Celsius. Para a região centro-oeste, instabilidade com pancadas de chuva e trovoadas. Possibilidade de tempestades isoladas e granizo. Calor ainda presente em algumas localidades, apesar da mudança no tempo.
7: Fechamos aqui a primeira parte do Jornal Virou Notícia. Já já, atualizando pauta, trazendo muitas outras informações importantes, como foi o dia a dia da corrida à campanha presidencial ontem dos candidatos e trazendo todos os destaques também das loterias para você. Até já.
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0: 11:20.
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2: Voltamos a apresentar o Jornal Virou Notícias. Olá, já estamos de volta com JVN, informação com credibilidade aqui na sua rádio. E voltamos a falar de eleições 2026. Delegações de organizações internacionais convidadas como observadoras independentes do processo eleitoral brasileiro já começaram a chegar ao Brasil. O objetivo é que essas instituições avaliem a integridade, a eficácia operacional e o cumprimento estrito das normas eleitorais. Ao todo, são mais de 140 observadores de 7 organizações internacionais que vão acompanhar a preparação, a votação e também a apuração neste domingo. As mulheres têm direito à participação política livre de violência e discriminação. Mas na prática, não é isso que acontece. Para se ter uma ideia, entre janeiro e agosto de 2026, o número de denúncias de violência política registradas contra as mulheres na Central de Atendimento à Mulher, o Ligue 180, alcançou a marca de 1.564. Ao todo, essas denúncias corresponderam a 1.581 violações identificadas como violências políticas no ano de eleição geral no Brasil. A diferença entre os números ocorre porque uma única denúncia cometida pelo mesmo agressor pode conter mais de um tipo de violência. A Defensoria Pública da União realizará plantões nos dias 4 e 25 de outubro para garantir os direitos durante as eleições deste ano. O atendimento ocorre nas sedes do órgão, que podem ser consultadas no site do órgão ou em cidades em que não exista uma, com um e-mail para o Núcleo Estratégico de Interiorização Eleitoral, através do e-mail eleitoral@dpu.def.br. O plantão se destina a casos de impedimento de direitos, acusações ou denúncias de crimes ou ilícitos eleitorais e violação de direitos políticos fundamentais reservados nessa época de campanha. Com a proximidade do primeiro turno das eleições, marcado para o dia 4 de outubro, domingo, cerca de 158.700.000 eleitores devem ir às urnas para escolher deputados federais, estaduais ou distritais, senadores, governadores e também presidente da República. Para garantir um processo eleitoral tranquilo e dentro das regras, algumas orientações são feitas, né, sobre aquilo que é ou não é permitido. E a gente trouxe essas informações aqui até para te ajudar no dia da votação. Uma das primeiras dúvidas é: posso ou não posso levar uma colinha, um papel para a cabine de votação? Vejamos. São vários candidatos: presidente, governador, 2 senadores, deputado federal, deputado estadual. Ou seja, são 6 números para guardar na cabeça e, com todo o nervosismo ali do momento, a pessoa pode acabar esquecendo. Então, sim, você pode levar uma colinha, tá, no papel, para poder fazer a sua votação. Ele pode levar esse papel anotado com os nomes, com os números, pode ser um papel impresso, não tem problema. A única coisa que não pode é levar essa cola no virtual, né, no aparelho de celular. Nenhum tipo de aparelho eletrônico pode entrar na cabine de votação, incluindo o celular. Portanto, se levar a colinha no celular, eu printei aqui a cola, vou levar só... Não pode, tá? Deve ser somente físico, no papel, mesmo que seja impresso. Celular, máquina fotográfica, filmadoras ou qualquer tipo de equipamento que permita registrar o voto é estritamente proibido dentro da cabine. Camisetas, adesivos, bandeiras de candidatos no dia da eleição, pode? Pode. Desde que seja uma manifestação individual e silenciosa ordeira. O uso de broches, adesivos, camisetas, bandeiras, políticos é permitido. O que não pode é ter aglomeração. Juntar várias pessoas, uma aglomeração, uma turminha, manifestações coletivas ruidosas, barulho, né?

0: Governador, 2 dígitos. E presidente da República, 2 dígitos. Essa é a ordem. Trabalho no dia da eleição. Tem o direito de sair para votar? Sim. A legislação garante a todo cidadão o direito de se ausentar do trabalho pelo tempo estritamente necessário para exercer o voto, sem sofrer nenhum desconto do salário. O que não pode é sair do trabalho para votar e depois disso passar na casa do parente, fazer uma visita, né, fazer um passeio e depois voltar para o trabalho. É estritamente reservado o direito de se ausentar do trabalho pelo período necessário para que você possa votar. Quem tem prioridade e direito a acompanhante na sessão eleitoral? Bem, pessoas com mais de 80 anos têm preferência sobre todos os demais eleitores, independentemente da ordem de chegada. Já pessoas com deficiência ou mobilidade reduzida têm o direito de entrar na cabine acompanhadas por uma pessoa de sua livre escolha para auxiliá-las no momento de votar. E os documentos que posso apresentar para votar? É necessário apresentar à mesa receptora um documento oficial com foto. São aceitos documentos de identificação, inclusive em formato digital. Kleber, mas você disse agora há pouco que não é permitido o celular. Não é permitido o celular para entrar na cabine de votação. O celular pode ser apresentado ali à mesa para que você possa se identificar através do e-título. Carteira de identidade, identidade social, passaporte, carteira de categoria profissional reconhecida por lei, certificado de reservista, carteira de trabalho física, carteira nacional de habilitação CNH. Todos esses documentos são aceitos. Os documentos oficiais com foto podem ser utilizados mesmo que estejam vencidos, desde que permitam a identificação do eleitor. E uma última informação é com relação à lei seca. Pelo menos 12 estados terão restrição de venda de bebida alcoólica no primeiro turno das eleições, que ocorrem domingo. Alguns também já estenderam a proibição em um possível segundo turno. 7 deles, a decisão vale para todo o território do estado, enquanto em outros 5, a proibição vale apenas para algumas zonas eleitorais por decisão dos juízes locais. Com lei seca em todo o território: Pará, Amazonas, Amapá, Acre, Roraima, Piauí e Maranhão. Com lei seca em zonas específicas: Bahia, Tocantins, Sergipe, Mato Grosso e Goiás. Sem lei seca: Alagoas, Distrito Federal, Rio de Janeiro, Minas Gerais, Espírito Santo, Santa Catarina, Paraíba, Pernambuco, Mato Grosso do Sul, São Paulo e Paraná. Lei seca, só se juízes definirem. Rio Grande do Sul e Rondônia. E locais indefinidos, ou que não houveram resposta, né, com clareza sobre essa determinação, até o fechamento da matéria, Ceará e Rio Grande do Norte.
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0: Hoje, último dia de JVN, antes, né, do primeiro turno das eleições, vamos então conferir como foi o dia a dia dos candidatos na corrida presidencial ontem. Ronaldo Caiado, do PSD, estava prevista a participação do candidato no debate da Rede Globo, mas como nós dissemos na primeira parte, o debate foi cancelado pela emissora de TV. Rui Costa Pimenta, do PCO, também não teve agenda pública de campanha. Samara Martins, do UP, não teve também agenda pública. Wilson Grassi participou de reunião com representante da Missão de Observação Eleitoral da Organização dos Estados Americanos. Augusto Cury, do Avante, estava prevista a participação do candidato no debate da Rede Globo, também foi cancelada e ele não participou. A candidata Clariana Barão participou de agenda online com a Organização dos Estados Americanos. Edmilson Costa não teve agenda pública de campanha. Flávio Bolsonaro desistiu de participar de debate da Rede Globo e fez uma transmissão ao vivo em seu perfil no Instagram, na qual criticou a interferência da Justiça Eleitoral no debate previsto para ontem. Hertz Dias, do PSTU, reuniu-se com o Chavoso, youtuber e professor da Universidade de São Paulo. Fez panfletagem no centro de Guarulhos e visitou a Unifesp, na região metropolitana de São Paulo. Luiz Inácio Lula da Silva

0: participou de entrevista ao canal do YouTube Flow, no Palácio da Alvorada. Na entrevista, ele afirmou que a verba da exploração da margem equatorial, caso se confirme a existência de uma grande quantidade de petróleo na região, deverá ser usada para investimentos na educação. Defendeu também, mais uma vez, a reforma no judiciário. Renan Santos, do Missão, participou de um ato em Niterói. No início da noite, a decisão do ministro Gilmar Mendes no STF determinou a participação do candidato no debate promovido pela Rede Globo, que não aconteceu. Romeu Zema, do Novo, estava prevista a participação também no debate. A ordem de apresentação da cobertura da agenda dos candidatos a presidente seguiu rodízio diário em ordem alfabética. As informações são de Luciano Nascimento, Marcelo Brandão, Rafael Cardoso e redação de São Paulo através da agência Brasil de Notícias.
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0: O setor sucroenergético nacional opera com ritmo bastante acelerado de moagem e alto rendimento nas usinas brasileiras neste período de safra no campo. A tonelada da cana-de-açúcar posta na esteira é negociada na média de R$ 159,20 no mercado industrial. O clima seco que predomina no Centro-Sul continua favorecendo diretamente a concentração de ATR e garantindo uma excelente eficiência nos trabalhos diários de colheita e transporte da zona rural. O mercado nacional da mandioca apresenta cotações consolidadas e muita estabilidade comercial nas principais regiões peculeiras e de processamento espalhadas pelo país. A tonelada da raiz posta na fábrica é cotada na média de R$ 635,00 nas praças do Centro-Sul. A oferta equilibrada por parte dos mandiocultores e a demanda firme por parte das indústrias de fécula assegura um ritmo de negócios bastante seguro, constante e previsível.
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0: Começamos com a Time Mania. Concurso de número 2449. Dezenas 02, 15, 20, 24, 31, 56 e 57. Time do Coração, Porto Velho. Ninguém acertou sete dezenas, o prêmio acumulou agora em 18 milhões de reais para amanhã. Duas apostas fizeram seis acertos, vão levar cada uma a R$ 81.672,17. 170 apostas fizeram cinco acertos, o prêmio será de R$ 1.372,64. Vamos agora ao sorteio da quina, concurso de número 7.132. As dezenas foram 23, 40, 57, 60 e 74. Ninguém acertou cinco dezenas, o prêmio acumulou agora em R$ 16 milhões para hoje. 41 apostadores fizeram quatro acertos, vão levar cada um R$ 12.915,21. 3.344 apostadores acertaram três números, cada um leva R$ 150,80. Vamos agora a Loto Fácil, concurso de número 3.794. As dezenas foram 01, 03, 04, 05, 06, 08, 10, 12, 13, 15, 18, 19, 21, 23 e 24. Três apostadores acertaram 15 dezenas, cada um vai levar R$ 444.649,02. 407 apostas acertaram 14 números, cada uma leva R$ 981,74. E para fechar, Mega Sena, concurso de número 3.065, dezenas 08, 10, 30, 38, 50 e 53. Ninguém acertou seis dezenas, o prêmio agora acumulou em R$ 82 milhões para o sorteio de amanhã. 47 apostadores fizeram cinco acertos, o prêmio será de R$ 49.503,22. 3.642 apostadores acertaram quatro números, cada um vai levar o prêmio de R$ 1.053,03. As apostas podem ser feitas diretamente nas agências lotéricas credenciadas pela Caixa e também pela internet.
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0: E para fechar o JVN Esporte, ontem pela Série B do Campeonato Brasileiro, Atlético Clube 1, Esporte 2, Novo Horizontino 3, Goiás 0. Jogos que acontecem hoje, com destaque também para o Campeonato Brasileiro Série B, nós teremos às 19h30 São Bernardo e CRB, às 20h30 Londrina e Criciúma, às 20h45 Juventude e Operário do Paraná e às 21h35 Fortaleza e Náutico. Teremos um jogo pelo Campeonato Brasileiro Série A, mesmo durante a data FIFA, jogo que estava atrasado entre São Paulo e Santos. Esse jogo acontece às 20h. Muito obrigado pela sua audiência e confiança, uma boa eleição e até segunda-feira com os principais fatos do Brasil e do mundo.
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Assuma sua responsabilidade pela sua alegria. Eu colocava a responsabilidade da minha alegria no Dave, ele não estava me fazendo feliz, eu ficava brava com ele. E Deus falou no meu coração: pare de colocar no Dave a responsabilidade pela sua alegria. É seu trabalho se manter alegre. Obrigada por se juntar a nós hoje no Desfrutando a Vida Diária. Eu me importo com você e quero que você seja muito forte em seu relacionamento com Deus. Hoje eu quero falar com você sobre agitar-se. Agora, talvez você já tenha passado por muita coisa, talvez você sente que as coisas aconteceram uma atrás da outra, e você já está totalmente cansado disso, e talvez você tenha cometido o erro de ficar meio para baixo por isso, pensando negativamente. Talvez tenha recuado um pouco com a sua rotina normal com Deus e de estar na palavra e de falar com Ele sobre tudo, sabe? E se esse for o seu caso, não estou dizendo que seja, mas se for, ou se acontecer de você entrar nesse tipo de situação, e eu sei que todos nós entramos, nós temos que assumir a responsabilidade de nos agitar, sabe? Veja, muitas vezes queremos que outra pessoa venha e conserte o que só nós podemos consertar. E sim, precisamos encorajar uns aos outros, mas eu amo o que Davi disse. O rei Davi, ele disse que ele se encorajou no Senhor. E eu descobri, tenho certeza que muitos de vocês também, que nem sempre as outras pessoas sabem que eu estou sofrendo ou percebem que eu preciso de encorajamento. E às vezes, se você é aquele que está sempre ministrando para as pessoas, elas nunca acham que você também precisa de encorajamento. E então eu aprendi que às vezes eu preciso encorajar a mim mesma, sabe, no Senhor. E uma das maneiras que você pode fazer isso é uma das coisas mais importantes que eu vou compartilhar hoje, que é você se lembrar de todas as coisas boas que Deus fez por nós no passado. Se você sente que agora Deus não está fazendo nada de bom em sua vida, então lembre-se das coisas boas que Ele fez no passado e que se Ele fez uma vez, Ele certamente pode fazer de novo. Sabe, muitas vezes usamos um exemplo de uma garrafa de molho de salada. Se você tem uma garrafa de molho guardada na sua geladeira e você vai pegá-la e usar em uma salada, todas as coisas boas, elas ficam no fundo. E se você só abrir e derramar na salada, você não terá nada além de óleo, isso não será muito saboroso. Então, qual é a primeira coisa que fazemos antes de usar? Nós agitamos e nós mexemos, nós misturamos as coisas boas com as que não são tão boas se usássemos separadas. E acho que muito da vida é mais ou menos assim. Se você só olhar para as coisas ruins, ou se você sempre deixar as coisas ruins ficarem no topo, e se é isso que sempre fica no seu pensamento, é isso que sempre está em suas conversas, então a vida ela não vai ser muito entusiasmante ou emocionante. Mas se você agitar-se, e se em meio a algumas dificuldades que você tem, você se lembrar e falar e pensar em todas as coisas boas que Deus já fez em sua vida e sobre como é maravilhoso você conhecer Deus. Eu penso nisso às vezes, como é maravilhoso apenas conhecer Deus, quantas pessoas ainda não conhecem a Ele, como é maravilhoso saber que se Deus decidir te levar daqui hoje, que você vai para o céu e você não precisa ter medo de morrer. Há tantos benefícios em se estar em um relacionamento com Deus, mesmo que Ele não esteja fazendo nada super espetacular em sua vida hoje, com que nós podemos ficar assim tão animados e nos emocionar, sabe? Então, é sua responsabilidade ficar em chamas com Deus e se mexer e agitar-se. Acho que precisamos ficar animados com o nosso relacionamento com Deus, porque as pessoas acham que está tudo bem ir a algum tipo de evento esportivo e ficar todo animado, mas se você ficar muito animado com Deus, então as pessoas começam a dizer que você é um fanático, sabe? Bem, Paulo disse a Timóteo que se reacendesse ao se lembrar de quando Paulo impôs as mãos sobre ele e os dons foram transferidos para ele. E Deus o chamou para ser usado no ministério, hein? 2 Timóteo 1, verso 6, na Bíblia Amplificada diz: é por isso que eu estou lembrando a você de se agitar e reacender as brasas, agitar a chama aí
continuar queimando o gracioso dom de Deus, o fogo interior que está em você por meio da minha imposição de mãos e das mãos dos anciãos em sua ordenação. Sabe, eu tenho a sensação de que isso é muito necessário para alguns de vocês hoje, porque talvez você tenha perdido aquela agitação, você tenha perdido aquele entusiasmo. E talvez quando recebeu Cristo pela primeira vez como Salvador, você estava todo animado com isso, mas agora você ficou um pouco frio. Pode ser talvez que você esteja andando por aí com muitas pessoas erradas, sabe? E veja, as pessoas com quem você anda têm muito a ver com o seu humor e atitude. Se você fica perto de pessoas negativas o tempo todo, de pessoas que só querem falar sobre as coisas ruins que estão acontecendo no mundo inteiro, eu não sei sobre você, mas eu me canso disso, sabe? Eu quero ouvir coisas boas. Você não vai ouvir notícias boas na TV? Sabe, se você ouvir tudo que está acontecendo no mundo hoje em dia, vai pensar que não há esperança para nada? Mas nós nascemos de novo para uma viva esperança e nós sempre teremos esperança em Jesus Cristo. E não importa o que você esteja passando agora, e não importa quanto tempo esteja durando ou vá durar ainda, você tem esperança em Jesus, de que algo bom vai acontecer com você e de que Deus vai pegar tudo que Satanás intentar para o seu mal e fará isso cooperar para o seu bem. Então vigie com quem você passa seu tempo, porque pessoas assim podem te arrastar para baixo. Fique perto de pessoas que vão te levantar. Uma das principais maneiras de nos agitarmos é nos lembrando. Eu quero que você pense nisso. Se lembrando, quer saber, você pode ficar chateado ao se lembrar de coisas? Eu fui abusada sexualmente pelo meu pai, tive uma infância muito difícil e eu não passo o meu tempo pensando sobre isso, sabe? Mas eu poderia, se eu quisesse, eu poderia me sentar agora e passar os próximos 15 minutos pensando em tudo aquilo que o meu pai fez comigo. E assim eu poderia chatear a mim mesma, sabe? Mas em vez de fazer isso, eu penso em como Deus me libertou, em como Ele curou-me, em todas as coisas maravilhosas que Ele já fez na minha vida e que eu acredito que Ele está fazendo e continuará fazendo. E penso no que eu digo. Veja, você pode se perturbar pensando nas coisas erradas, ou então você pode agitar-se e melhorar a sua atitude e o seu humor pelo pensar nas coisas certas. Lembre-se do que a Bíblia diz, reconte o quão longe você já chegou e o que Deus fez por você. Paulo agitava emoções santas nas pessoas ao pregar para elas. E eu acredito que alguns de vocês, quando ligaram no programa hoje, ou talvez acidentalmente acabaram passando pelo meu programa, é incrível quantas pessoas me dizem, eu liguei acidentalmente em você, não foi acidente. Eu acredito que se você está assistindo é porque Deus quer que você assista o programa. E eu creio que há um propósito em você ouvir isso hoje. E Paulo disse, minha mensagem e minha linguagem não foram estabelecidas em palavras persuasivas, sedutoras e plausíveis de sabedoria humana, mas sim para demonstração do Espírito Santo e do poder, uma prova do Espírito e pelo poder de Deus operando em mim. E aqui está o que esse poder fazia naquelas pessoas que ouviam a Paulo, e creio que pode fazer em você também. E agitando as mentes dos meus ouvintes e as suas mais santas emoções, e assim os persuadindo. Noutras palavras, agora enquanto você ouve a palavra, as palavras que eu estou falando, isto pode te agitar e fazê-lo se sentir melhor, te deixando animado, te deixando entusiasmado de novo. É por isso que as pessoas amam ir à igreja, ou elas adoram ir às conferências, porque elas se sentem muito melhor quando elas estão naquela atmosfera de adoração a Deus, por estar perto de pessoas que são positivas e para ter bons momentos e ouvir, sabe? E ouvir um bom pregador e depois ir para casa, bem? E você precisa se lembrar e levar isso com você e ficar agitado, mesmo no meio de sua vida simples, normal, cotidiana e comum de cada dia, e você faz isso pelo que você pensa. No que você tem pensado, você pode se deprimir pelo que você pensa. Você pode se desencorajar pelo que pensa sobre o que você tem conversado. O mesmo de sempre. Se você vai almoçar com um amigo, você se senta e reclama de tudo que está acontecendo no mundo, na sua vida, e então você fica reclamando por mais de uma hora sem parar. Posso garantir que quando você for embora, você não vai estar de bom humor, sabe? Mas você pode escolher pensar nas coisas boas,
Paulo diz que ele os agitava, pregando para eles. Então hoje eu acredito que eu estou agitando você para que você entenda que é sua responsabilidade se manter entusiasmado sobre o quão bom Deus é. Paulo ajudou as pessoas ao ajudá-las a se lembrar da palavra de Deus para elas e do que tinha feito por elas no passado. Sabe, uma das coisas que Dave e eu fazemos regularmente é... Não é como se nós colocássemos isso no calendário e planejássemos, mas muitas vezes nós falamos sobre os primeiros dias do nosso ministério e sobre como as coisas eram difíceis e sobre o pouco que nós tínhamos para trabalhar. E isso sempre nos deixa tão gratos, sabe? Pelo que Deus está fazendo agora e pelo que nós temos e sobre o quão diferente o ministério é hoje. Sabe, eu já tenho feito isso por 40 anos e quando eu comecei isso, não tínhamos dinheiro nem para ficar em um hotel durante a noite. Se tivéssemos compromisso para pregar, só podíamos ir onde dava para ir de carro. E naquela época, nós tínhamos uma van, a qual estava bem longe de ser nova e custou $1,600 que Dave havia economizado e os pneus estavam carecas e as rodas enferrujadas e tínhamos um pequeno trailer bolha que nós acoplávamos na traseira que carregava o nosso... Provavelmente não tinha nenhum livro, mas havia muitas fitas cassetes e nós enchíamos o trailer com os nossos materiais e íamos dirigindo para algum lugar, talvez 50, 70, talvez até 160 quilômetros de St. Louis. Fazíamos a reunião no pequeno salão de baile, porque eu estava no rádio e anunciávamos as reuniões e, sabe, vinham umas 50, 60, 70 pessoas ou algo assim, e nós fazíamos a reunião e às vezes terminava às 9h30, 10 horas e nós voltávamos para casa dirigindo, não podíamos pagar um hotel, então muitas vezes, se o David estivesse cansado, tínhamos que parar em um estacionamento de um restaurante fast food e tirar um pequeno cochilo, e às vezes eu também cochilava e continuávamos a viagem de volta para casa. E também naquela época, para o louvor, nós tínhamos um rapaz que fazia isso, e ele cantava, tocava violão, tocava piano, e ainda tinha a bateria que ele tocava com o pé. E o Dave montava todo o material, os vendia e os guardava, e eu fazia todas as pregações. E sabe, nós realmente não tínhamos muitos recursos, fazíamos o que era possível com o que tínhamos. Mas não era o que tínhamos que importava. O que importava era que Deus estava conosco e a sua unção estava em nós para ajudar as pessoas. Você precisa se lembrar de que nem tudo na vida vai ser fácil. Às vezes você terá que passar por tempos difíceis antes de chegar aos bons tempos. Mas quando você chegar aos bons tempos, eu vou te dar uma escritura sobre isso daqui a pouco. Quando você chegar aos bons tempos, às vezes é muito bom se lembrar dos tempos difíceis. Porque uma das coisas mais perigosas que alguém pode fazer é deixar de ser grato. Talvez você já tenha reclamado de muitas coisas na sua vida e já faz muito tempo desde que você tirou um tempo para fazer o que eu chamo de o dia do obrigado. Às vezes gosto de separar um dia inteiro. Eu chamo isso de o dia do obrigado. Eu passo esse dia agradecendo a Deus por tudo que eu consigo pensar. Quando tomo banho, eu agradeço pela água quente e qualquer coisa que eu consiga pensar e por ser tão abençoada. Em 2 Pedro 1, versos 12 e 13, e capítulo 3, verso 1, diz: então eu sempre vou lembrar dessas coisas. Eu estou te lembrando hoje de como é poderoso ser agradecido. Você as conhece e está firmemente estabelecido na verdade? Vou lembrá-lo dessas coisas, ainda que as conheça e esteja firmemente estabelecido na verdade que agora você tem. Acho que é certo refrescar sua memória enquanto eu viver na tenda deste corpo. Algo que descobri é que nem tudo que eu prego tem que ser uma coisa nova que ninguém ouviu ainda. Só precisa ser o que você precisa ouvir hoje. E talvez hoje alguns de vocês só precisam ouvir que vocês podem resolver os seus problemas apenas sendo mais gratos. Você pode resolver seus problemas por se aproximar de pessoas mais positivas e edificantes. Isso não é tão difícil como você imagina, mas você tem que parar de esperar que alguém venha e então te faça feliz. Assuma sua responsabilidade pela sua alegria. Eu colocava a responsabilidade da minha alegria no Dave e ele não estava me fazendo feliz, eu ficava brava com ele.
E Deus falou ao meu coração: pare de colocar no Dave a responsabilidade pela sua alegria. É seu trabalho se manter alegre. Muitas vezes nós não assumimos nossa responsabilidade e queremos que outras pessoas façam o que deveríamos fazer por nós. Agora, as escrituras que eu vou ler são muito importantes para mim, porque foram colocadas em meu coração num momento muito importante da minha vida. Deuteronômio 8, 2, 10 a 14 e 18 e 19. Lembre-se de como o Senhor seu Deus te guiou, Deus falando, ou Moisés falando com os israelitas. Lembre-se de como o Senhor seu Deus te guiou pelo deserto nesses 40 anos. Eles levaram 40 anos para fazer o que era uma viagem de 11 dias. E uma das razões por que demorou tanto foi porque eles vagavam pelo deserto, murmurando e reclamando e sentindo pena de si mesmos, e culpando a Moisés e também a Deus por tudo o que acontecia que não gostavam. Deixe-me repetir. Levaram 40 anos para fazer uma viagem de 11 dias. Por quê? Uma das razões foi porque eles culpavam a Moisés e a Deus por tudo e não assumiam nenhuma responsabilidade. Eles sentiam pena de si mesmos o tempo todo e eles murmuravam e resmungavam e reclamavam de cada coisinha que não dava certo. Lembre-se de como o Senhor te guiou no deserto nesses 40 anos para te humilhar e te testar, a fim de saber o que estava em seu coração, se você guardaria ou não os seus mandamentos. Sabe, às vezes Deus nos deixa passar por coisas difíceis e isso é apenas um teste. É só um teste. Deus providenciou para eles. Eles não tinham tudo o que queriam, mas Ele proveu e seus sapatos não se desgastaram. Suas roupas duraram 40 anos. Bem, como mulher eu não ia gostar, eu iria preferir ter novas, mas Deus atendeu suas necessidades. Não recebiam tudo o que queriam, mas Deus supria a eles. A água saía de uma pedra para eles beberem. A comida deles caía do céu todas as manhãs, a qual era chamada maná. Eles se cansaram até disso. No começo, com certeza, foi um grande milagre. Mas eles se cansaram até disso. Bem, eu já passei por muitos anos na minha vida onde eu não tinha nada extra, sabe? Mas eu tenho que vir aqui hoje dizer que Deus sempre nos ajudou. Ele sempre esteve lá por nós e nem sempre foi fácil, mas Ele sempre esteve lá por nós. E Moisés estava dizendo para eles: lembrem-se desses 40 anos para que vocês apreciem o que vocês têm hoje. Versos 10 a 14. Quando você tiver comido e estiver satisfeito, louve o Senhor seu Deus pelas coisas boas que Ele te deu. Tenha cuidado para que não se esqueça do Senhor seu Deus, deixando de observar seus mandamentos, suas leis, seus decretos que eu estou te dando hoje. Caso contrário, quando você comer e estiver satisfeito, quando construir casas finas e se instalar, quando seus rebanhos e pastos crescerem, sua prata e o seu ouro aumentarem e tudo que você tem for multiplicado, oh, isso é tão bom. Então seu coração se torne orgulhoso e você se esqueça do Senhor seu Deus. É uma pena que muitas vezes a única vez que algumas pessoas clamam por Deus e o buscam é quando estão passando por um desastre em suas vidas. Ouça, clame a Deus do mesmo jeito o tempo todo. Você precisa dele nos tempos bons, tanto quanto nos tempos ruins. E assim eles passaram por um tempo difícil no deserto, e agora as coisas estavam muito melhores para eles. Deus estava multiplicando e as coisas estavam caminhando muito melhor. Eles tinham casas, comida e tudo ia bem. Mas agora se esqueceram de Deus. E ele disse: tenham cuidado ao fazerem isso, porque se vocês se esquecerem, vocês voltarão para onde estavam. Sabe, essa é uma das coisas que aconteceu na América. Nós desprezamos ou esquecemos o que Deus fez para construir esse país. Os milagres que Deus fez e todas as pessoas que se sacrificaram e deram as suas vidas por este país. Por tantos e tantos milagres e pela liberdade. Mas agora, nesses últimos anos, há um movimento para tentar se livrar de Deus, tirá-lo das escolas, tirar os 10 mandamentos da parede, nada de oração na escola, nada de oração em público, derrubar qualquer coisa que representa Deus, se livrar dele, derrubar as cruzes, isso e aquilo outro. E quer saber? Essa é uma das razões, bem, não só uma, é uma das razões pelas quais temos tido os problemas que nós estamos tendo na América hoje em dia. E isso
não vai se consertar através da política. Isso só será consertado quando as pessoas voltarem a Deus em massa. Claro, há pessoas aqui que amam a Deus, mas precisamos que as pessoas se levantem, precisamos de um reavivamento, precisamos que as pessoas voltem a dizer: Deus, não estaríamos aqui, não teríamos nada do que nós temos, não teríamos a liberdade, nós não teríamos as bênçãos financeiras que nós temos neste país, se não fosse por você. Deus quer que, nos bons tempos, nos lembremos do que Ele fez por nós em tempos difíceis. Sabe, eu me lembro do dia em que fui diagnosticada com câncer de mama, mas eu também me lembro do dia em que me disseram que eu estava livre do câncer. E eu me lembro também desses 27 anos, desde que eu tive que fazer uma mastectomia de um lado, e há 27 anos, toda vez que eu vou fazer um teste, uma mamografia, eles me dizem: tudo aqui está ótimo. Eu passei por tempos difíceis, mas agora eu tenho vivido bons tempos. E quer saber? Todos nós passamos por tempos difíceis, mas todos temos bons momentos para nos lembrar deles. Eu sinto no meu coração que pessoas estão sendo ajudadas. Por favor, lembre-se das coisas que Deus te trouxe hoje. Então, que isso lhe dê esperança e encorajamento de que não importa o que esteja passando hoje, Deus pode fazer de novo. Ele nem sempre faz tudo quando queremos ou do jeito que queremos, mas Deus é bom. Ele atende às nossas necessidades e cuida de nós. E então, assim, você pode se animar ao se lembrar das coisas boas que Deus fez no passado. Eu digo que às vezes nos lembramos do que precisamos esquecer e esquecemos do que precisamos nos lembrar. O que você faz quando está deprimido ou desanimado? A depressão se manifesta em uma perda de energia e entusiasmo pela vida em geral, sabe? Uma pessoa que está deprimida não quer fazer nada. Seus pensamentos são sombrios e negativos. Tudo na vida parece tão terrível para elas. Mas quando o rei Davi se sentiu deprimido, ele se lembrou de uma grande vitória, um evento em sua vida que foi emocionante e entusiasmante para ele. No Salmos 42, verso 4, 5, ele diz: dessas coisas eu me lembro quando eu derramo a minha alma, de como eu costumava ir à casa de Deus sob a proteção do Todo-Poderoso, com brados de alegria e louvor entre a multidão em festa. Por que, minha alma, você está tão abatida? Por que te perturbas dentro de mim? Põe a tua esperança em Deus, pois eu ainda vou louvar ao meu Salvador e meu Deus. Davi se lembrou de uma época, da época quando ele estava levando a Arca da Aliança de volta para a cidade que ela pertencia. Ele se lembrou que ele ia à frente da arca enquanto estava sendo levada, e ele, na verdade, ficou tão animado que ele só tinha panos de saco no corpo, e então ele dançou nas ruas descontroladamente diante de Deus. Bem, sabe, isso não foi muito digno de um rei, e a esposa dele ficou tão brava com ele. Ela ficou envergonhada com aquilo que ele fez. Mas ele diz aqui, eu não vou ter tempo de ler tudo, mas diz em 2 Samuel 6, dos versos 12 ao 21, se você quiser ler mais tarde, que ele estava tão empolgado com isso, e que ele se lembrou disso quando ficou deprimido e desanimado, mas ele se lembrou daquele dia em que ele teve o privilégio de levar a Arca da Aliança de volta para o lugar onde ela deveria estar, e de como isto foi emocionante para ele. Bem, sabe, se você ficar um pouco entusiasmado demais sobre Deus, as pessoas começarão a te chamar de fanático. Mas quer saber? Temos o direito de ficar entusiasmados com Deus porque ele fez coisas absolutamente fenomenais e tão incríveis em nossas vidas. Eu olho para trás ao longo dos anos e vejo como Deus cuidou de nós no ministério e de como ele cuidou de nós com os nossos filhos, das coisas que nós passamos com eles e as coisas que nós achávamos que nunca iriam mudar. Eu tenho filhos que me ajudam a dirigir o ministério hoje, e eu me perguntava se eles seriam capazes de sair e lidar com a vida e viver por conta própria. Eu sei, você sabe do que eu estou falando. Eu tinha uma adolescente que ela era tão desleixada que mal conseguia encontrar as suas coisas, e agora ela ajuda a cuidar de mim. E os nossos dois garotos ajudam a administrar o ministério no dia a dia. Deixe-me dizer uma coisa, Deus tem bons planos reservados para você. Mas não se permita ficar para baixo e
nem se arrastando o tempo todo com pensamentos sombrios e negativos. Não se sinta deprimido e desencorajado, nem permita que toda a sua conversa e todos os seus pensamentos se tornem negativos. Não, este é o momento para você se lembrar das coisas boas que Deus fez por você no passado e misturar com algumas das coisas difíceis que você está passando e ser como aquela garrafa de molho na salada. E tudo isso vai valer a pena.

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3: Olá, olá, tudo bem? Como é que você tá, hein? Espero que você esteja bem, sua família também. Uma excelente sexta-feira, hoje dia 2 de outubro de 2026. Te desejo um excelente final de semana, que Deus te abençoe profundamente. Tá entrando no ar a partir de agora mais uma edição do nosso Louve e Adore aqui na Melhor do Rádio. A comunicação é minha, Luana Lima. Vem com a gente, abra o seu coração, aumenta o som. Tá chegando no Louve e Adore, Joelma e Maranata, participando de Mila Carvalho.

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1: Novidade de vida celebrarei. Aline Souza, tudo entregarei. Joelma, Maranata, participação de Mila Carvalho. Louve e adore na sua sexta-feira.
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4: Boa tarde!
5: 14:22.
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1: 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Que bom que você tá com a gente, uma ótima sexta, excelente final de semana. Vamos que vamos com o Louve e Adore de hoje. Denise Cerqueira e Cristina Mel, Jerusalém e eu.

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1: Débora Rabelo Espontâneo, Bruna Carla És Tudo, Denise Cerqueira e Cristina Mel, Jerusalém e Eu. Louve Adore na sua sexta-feira.
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1: Que bom te ter com a gente no Louve e Adore de hoje. Músicas que edificam aqui na melhor do rádio. Duas horas que a gente fica juntinho louvando e adorando. Dando sequência tem Pastor Lucas, dono de todas as canções.

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1: Gabi Oliveira, amanhã. Eixla, eu me arrependo. Pastor Lucas, dono de todas as canções. Louve e adore na sua sexta-feira.
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3: 14 horas, 55 minutos.

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1: É Louve e Adore, grandes sucessos do mundo gospel, uma ótima sexta-feira onde quer que você esteja. Shirley Carvalhais e Samuel Mariano, Marcas da Dor.

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2: Rayane Soares Sonhos. Gisele Nascimento, Ele Cuida de Você, Shirley Carvalhais e Samuel Mariano Marcas da Dor, Louve e Adore.
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8: Simbora com o nosso Louve e Adore, é sexta-feira, 2 de outubro, Salmos 23, versículo 4. Ainda que eu andasse pelo vale da sombra e da morte, não temeria mal algum, porque tu estás comigo. Suede Silva, Jesus, te amamos.

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2: Léa Mendonça, Vai Valer a Pena. Raquel Oliver, Quando as Luzes Se Apagam. Suede Silva, Jesus Te Amamos. 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
4: 15 horas e 29 minutos.
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4: Reta final do nosso Louve e Adore de hoje, chegando Tom Carfi, o Leão.

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2: Samuel Miranda, Deus Te Chama, Elaine Martins, Cassiane, Midian Lima e Ellen Miranda, Escolhidas, Tom Carfi, O Leão. Fechando o nosso Louve e Adore, fique na paz e no amor de Deus, um beijo enorme e até segunda. Tchau, tchau.
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4: 15 horas e 49 minutos.
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4: 15 horas e 49 minutos.

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1: 15 horas e 54 minutos.

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2: Boa tarde! 16:07.
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6: Alô você, graça e paz, como vai? Tudo bem contigo? Está começando na sua rádio favorito, nosso programa Top Gospel, o programa que reúne as melhores músicas evangélicas, as mais pedidas e mais tocadas da nossa programação e das principais paradas em todo o Brasil. Sextou, meu povo! Hoje, sexta-feira, dia 2 de outubro, e a primeira semana do novo mês já está chegando ao fim, né? E nesta sexta-feira também é dia de lembrarmos o Dia Internacional da Não Violência, uma data que nos convida a pensar sobre a paz, respeito, diálogo e convivência. E para nós que vivemos pela fé, existe uma paz que vai muito além das circunstâncias. É aquela paz que vem de Deus e permanece mesmo quando nem tudo está acontecendo como gostaríamos. Então respire fundo, coloque o coração na presença do Senhor e venha com a gente. Está começando a nossa contagem regressiva do Top Gospel, às 10 mais da programação. Confira a primeira sequência.
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0: Aí a oitava colocação de hoje, Marcos Freire, Anderson Freire, Quem Sou Eu. Nona colocação, Voz da Verdade, Oleiro e Carpinteiro. E o décimo lugar ouvimos de Zélia Nascimento, Quem Acreditou. Daqui a pouquinho tem muito mais na programação.
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3: 16:26.
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0: Muito bem, de volta com o Top Gospel por aqui, seu irmão Cristo Alex Alves na sua companhia, obrigado pela sua audiência, sexta-feira chegou e talvez você esteja aí encerrando uma semana cheia de compromissos, desafios e responsabilidades, mas antes de pensar no que ainda falta, pare um instante e agradeça a Deus pelo que ele já permitiu que você vivesse até aqui. Aquele abraço todo especial para os aniversariantes desta sexta-feira, que Deus abençoe este novo ciclo, renove suas forças e conduza seus passos em cada novo dia. Vamos de música, mais uma sequência chegando pra você aqui no Top Gospel.
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0: Tá aí pra você a quinta posição, Soraya Moraes, com Muito Louvor, participação de Fire Voices, sexta colocação, Tom Carf, Vida aos Sepulcros, e o sétimo lugar ouvimos Fernandinho e Ana Paula Valadão, Somos Um, já já tem mais.
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6: 16:44. 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
0: Terceiro bloco do nosso programa desta sexta-feira, abençoada. Aquele abraço para você de rádio ligado, onde quer que esteja, em casa, no carro, no trabalho, no celular, ouvindo pelo rádio, enfim, não importa o meio, não importa o lugar. O importante é estarmos sempre na mesma sintonia. Lembrando que o nosso programa vai ao ar de segunda a sexta, sempre neste horário, aqui na sua rádio do coração. Já já tem o nosso versículo do dia para você meditar aqui com a gente. Enquanto isso, mais dois grandes sucessos, confira comigo.
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0: a terceira posição de hoje, Zac Marins vai mudar. Quarta colocação, Elaine Martins, Reverência. E agora vamos para o nosso versículo do dia.
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0: Em Salmos 46:10 está escrito: aquietai-vos e sabei que eu sou Deus. Que palavra poderosa, né? Nem sempre precisamos fazer alguma coisa. Às vezes, precisamos apenas aquietar o coração e entregar a situação nas mãos de Deus e confiar que ele continua trabalhando. Deus conhece o caminho que você ainda não consegue enxergar. Creia nisso. Deus abençoe a sua vida.
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3: 16:56.
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0: E chegamos para a etapa final do nosso programa desta sexta-feira. Obrigado a você que esteve com a gente durante toda esta semana. Obrigado por ouvir, por participar, compartilhar e fazer da nossa programação parte do seu dia. Que este fim de semana seja um tempo de descanso, alegria, comunhão com a família e, acima de tudo, presença de Deus na sua vida. Agora chegou aquele momento de descobrir quais são as duas músicas mais pedidas, aquelas que ocuparam aí o topo da nossa parada de hoje. Confira.
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0: primeira posição de hoje do nosso Top Gospel, Juliane Souza, A Jesus. Também ouvimos William Nascimento, Retire as Cinzas, na segunda colocação. E estas foram as 10 músicas mais pedidas e mais tocadas da programação de hoje. E vamos ficando por aqui, encerrando mais uma edição do Top Gospel. Agradeço muitíssimo a sua companhia, que Deus abençoe o seu fim de semana, que ele proteja a sua casa, a sua família, seus caminhos e renove as suas forças. Grande abraço, fique na paz de Cristo, até segunda-feira, nossa próxima edição, se assim o nosso bom Deus o quiser. E não se esqueça, quem não ama não conhece Deus, porque Deus é amor. Bom fim de semana, tchau.
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0: 17:12.
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0: minutos.
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2: Já estamos de volta, agora vamos ouvir os recadinhos dos nossos amigos, irmãos e irmãs que estão conectados com a gente nesse momento. São mensagens que edificam, são agradecimentos e pedidos de oração. O coração fala e o céu escuta. Quem está com a gente é a Carla Silva. Oi, Aline, aqui é a Carla Silva de Várzea Grande. Eu agradeço a Deus por mais um dia e sempre estou pedindo e orando pela minha família. Temos problemas como qualquer família, mas estou em oração para que isso acabe. Amo seu programa, tá? E que Deus continue te usando, Aline. Ô, minha amiga, amém, amém. Muito obrigada, tá? E pode ter certeza, onde você colocou Jesus, né? Ele tá operando na sua família. E tem outra aqui, ó. Oi, Aline, eu sou o Matheus Costa, de Primavera do Leste. Hoje eu quero só agradecer, porque pedir, a gente pede todo dia, mas agradecer é quase nunca, né? Então eu estou aqui agradecendo. Depois de tanto orar, Deus respondeu um milagre na minha vida. Ô, que bênção! É isso aí, Matheus. Vamos agradecer mais e ser gratos, né, pela vida que temos. Seja lá como está a sua vida, Deus está sempre com você, né? Faça você também mudar essa situação, tá bom? Vamos então com mais aqui.

0: Obrigada.
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3: 17 horas e 43 minutos.
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5: Isso que você gosta de ouvir, toca aqui. Juntos vamos nos unir em oração. Você poderia fechar um pouquinho seus olhos, mas se você estiver dirigindo, preste atenção no trânsito e sente o que vamos falar agora. Senhor nosso Deus, obrigada por mais um trabalho, por estarmos aqui conectados, não por acaso, mas pelo teu propósito. Abençoa cada lar e cada pessoa que está na escuta. Fortalece os cansados, cura os enfermos e renova a fé daqueles que já pensaram em desistir. Envolva-nos em teu amor, que a sua paz excede todo o entendimento. Guarda os nossos corações, em nome de Jesus. Amém. Recebeu? É isso. Vamos com mais aqui na programação.

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1: 17 horas e 57 minutos.
2: Eu estou de volta e a mensagem de hoje vai direto ao seu coração. Porque quando você sentir que não tem mais forças, lembre-se, é aí que Deus começa a agir. Ele vai estar sempre sustentando a tua fraqueza e te fortalecendo na tua fé. Não importa o tamanho da tua luta, o Senhor é maior do que qualquer batalha. Respire fundo, entregue-se a Ele e confie. Ele está cuidando de tudo, tá bom? Deixa eu mandar um abraço aqui para Maria Augusta e para o seu Toninho, que estão aqui curtindo o Conexão Prize. Vamos então com mais. Mas aqui a música não para.

Conexão Prize vai chegando ao final, gente, mas eu agradeço a cada um de vocês e a todos que estão na nossa audiência. Agradeço também sempre ao Senhor por dar-me a oportunidade de estar aí com você. Vamos então para o nosso próximo encontro? Combinado? Combinadíssimo. Até lá, gente. Tchau, tchau.

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0: 18:12.
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5: Oi, povo de Deus, eu tô chegando, cheguei, sextou, graças a Deus, segura, povo santo, tudo bem, meu irmão? Tudo bem, minha irmã? Que bom que estamos juntos e a partir de agora com mais um programa Sertanejo Gospel, abraçando, cumprimentando você em casa, no trabalho, no campo, nas estradas, nas rodovias, sítios e fazendas, criançada, meninada, bom e suave é, que os irmãos vivam em unidade. Eu sou Israel Ferreira e a partir de agora, mais um programa Sertanejo Gospel, seu programa chonado e meio, fim de semana. Isso é ótimo, 2 de outubro de 2026, daqui a pouco, homenagem para quem faz aniversário hoje. E para começar bem, vamos meditar na palavra de Deus. Uma coisa peço ao Senhor e a buscarei, que eu possa morar na casa do Senhor todos os dias da minha vida, para contemplar a beleza do Senhor e meditar no seu templo. Salmos 27, verso 4. Meu irmão, minha irmã, quando realmente entendermos que fomos criados para estar diante dele e contemplar a sua beleza como nunca antes imaginamos ser possível. Uma coisa é caminhar constantemente com Jesus, ansiar por ele todos os dias, buscar sua face de todo o coração. Uma coisa é um estilo de vida e uma jornada. Minha oração hoje é para que se levantem mais adoradores sem face, cujo único objetivo é que Jesus receba toda a glória, todo o louvor e toda a honra para todos sempre, em nome do seu filho amado Jesus. Amém! Eu sou Israel Ferreira. Esse é o programa Sertanejo Gospel, que começa bem, muito bem, com a Nilson Reis. Por quê?
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0: Nosso programa só tá começando, viu? E você louvando com Edna Silva, Casa do Oleiro. É nesse lugar que nós temos que estar sempre nas mãos dele, tá bom? Pra ser moldado pelas mãos do nosso Deus, Carlos Alberto, sem o Espírito Santo. E olha, que não falte a presença dele em nossas vidas. Gente, no clima do final de semana, com o Sertanejo Gospel, que volta já com muito mais.
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2: Ô, Jadinha, tudo bem, Jadinha? Como é que tu tá, homem?
3: Uai, eu tô bom, Facão.
2: Uai, hein? E o teu irmão mesmo, é que tá ele? Eu nunca mais vi ele.
3: Esse, ó, vou te contar, senhor. Ele tá dando trabalho demais. Que é isso? Mais outra vez, senhor, dando trabalho. Ele comprou um carro e pegou, senhor, e foi pra Goiânia. E outro sem a carta. E ele foi descer na Avenida Independência ali, senhor. E ele tinha uma blitz tão grande lá embaixo. E parou ele. O policial chegou nele e falou assim: escuta, cadê a carta? Ele olhou e falou assim pra ele: ué, e eu por acaso fiquei de escrever pra você, seu guarda?
2: O paciente descobriu um lugar bom, mais bom pra pegar a capivara, homem de Deus. Olha, ontem ia eu e o pastor, mas quando na hora que nós foi sair, arrumar mais traia pra moto na caçar as capivaras lá, o pastor lembrou que tinha culto. Rapaz de Deus, ele disse: não, amor, eu não posso matar o culto hoje, não. Não posso faltar o culto hoje, não. Hoje não tem jeito de faltar. Eu digo: e as capivaram, homem? Falou assim: não, deixa pro outro dia. Eu digo: ah, então vou só mesmo. Rapaz, eu entrei dentro da mata, dentro. Tô lá caçando. Aí, rapaz, aí, parceiro, tu não sabe o que aconteceu. Ele me contou pra mim que chegou lá num momento de fazer uma oração forte. Chegou uma senhora e disse: olha, minha vida tá toda atribulada, tá toda danada. Ela não era crente não, desviada. Ela disse: olha, minha vida tá amarrada. Pastor, ore por mim. Pastor disse: sim, então fique-se de pé que eu vou orar. Botou a mão sobre a cabeça dela e tá lá orando. Todo enfermo, toda obra de macumba. A mulher começou a cair, homem, que ela começou que desmaiou, ele escutou o tiro. Tá, e foi morrer o capivara.
1: Boa noite.
4: 18:28. 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
0: Já voltei e abraçando também você da Assembleia de Deus Batista, você também da Metodista, Presbiteriana, Maranata, Universal, Igreja Internacional da Graça de Deus, né? Você católico, que prazer também ter você por aqui. No clima da sua sexta com o Sertanejo Gospel, Ézer e Ademir, filho pródigo.

0: Coisa boa é cantar louvores ao nosso Deus. Gabriel Luca, clame a mim. Fabiano Rocha, Deus de amor. Como é que tá você? Tudo tranquilo? Chegando por aqui agora, sintonizado aí, acessando pelo site, aplicativo Alexa, em qualquer lugar do Brasil e do mundo, uma abençoada sexta-feira pra você também. Ligado, sintonizado no nosso programa, que volta já com muito mais.
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5: Boa noite.
6: 18:40.
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0: Sextou, é fim de semana, que bom também ter você por aqui, é o sertanejo gospel, sexta-feira, 2 de outubro, é o seu dia, o seu aniversário, parabéns pra você, nessa data querida, muitas felicidades, muitos e muitos anos de vida, que o Senhor te abençoe, te dê santidade, muitos anos de vida, muitas felicidades, parabéns meu irmão, parabéns irmã, hoje é o dia internacional da não violência, é aniversário de Cruzeiro em São Paulo, é Óbidos no Pará e Porto Velho em Rondônia, sendo o seu dia, o seu aniversário, quem canta pra você é a irmã Tereza. Fala, Jesus!

0: festa, todo mundo canta e louva, ligado aqui no nosso programa, Josias e Jonatas, agora estou mudado, Johnny Araújo e João Pinheiro, Senhor, perdão, e que possamos sempre reconciliar com ele, que sempre tenhamos essa humildade de reconhecer que sem ele nós nada somos, mas olha, o preço já foi pago lá no Calvário, por amor a você, por amor a todos nós, amém? Gente, intervalo, eu volto com o bloco final de hoje.
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0: Facão, parece que nós não dormi de jeito nenhum, só.
1: Ué, eu tô vendo mesmo, seus olhos tá meio inchado. Por que tu não dormiu, homem?
0: Rapaz, eu não sei da onde que saiu um rato comodão, rapaz, do tamanho de um gato. Começou a andar em cima da cabeceira da cama assim, a mulher gritou com aquele negócio. Aí começou a gritar, paciência, mata, mata, mata então, ai. E você sabe que eu tenho medo de rato, né? E eu falei, eu não vou matar não. Ela mata, mata, e começou a gritar. E eu peguei o rodo, subi em cima da cadeira. E o rato começou a subir também. Eu subi em cima da mesa. E ela mata, mata, mata. E nós morávamos num apartamentinho embaixo. E tinha uns vizinhos em cima, sabe? Aí os vizinhos começaram a escutar aquele barulheiro, pá, pá. E mata, mata. Aí a vizinha falou assim: nossa, meu bem, acorda, acorda. Ó, o vizinho lá embaixo tá querendo matar a mulher dele. E a minha mulher, mata então, mata. Eu, pá, pá. Aí a vizinha falou assim, liga pra polícia, liga pra polícia. Aí

0: boa porte agora, não é que ele matou um rato.
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0: 18:54.
1: Sertanejo Gospel, tudo melhor do louvor pra você. Sextou, fim de semana, esse é o Chonado e Meio Sertanejo Gospel pelas ondas do rádio, site, aplicativo e também na Alexa. E agora com Leonil Cantor, Se Isso Não For Amor. Lembra dessa?

0: hoje.
1: Olá, boa noite.
0: Boa noite para você que nos acompanha em todo o país.
1: Sexta-feira, 2 de outubro de 2026.
0: Vamos aos destaques do dia.
1: Resgate de dinheiro das casas de apostas online. Mais de R$1.400.000 devem ser retirados até segunda-feira.
0: A partir do dia 6, terça-feira, os sites e aplicativos deixam de operar. Luana Karen.
2: Os recursos que ainda estiverem nas contas vão começar a ser devolvidos aos apostadores pelos próprios bancos que operam as bets.
1: ECA Ambiental garante o direito de crianças e adolescentes ao contato com a natureza.
0: E nas escolas, a educação ambiental vira tema em sala de aula. Pablo Mundim.
3: A partir de agora, o país conta com uma política nacional de educação ambiental escolar. Isso significa que as redes de ensino da educação básica devem dar conteúdos relacionados à educação ambiental nas salas de aula.
1: Domingo é de eleições.
0: Polícia Rodoviária Federal atua para manter a segurança e garantir o livre deslocamento dos eleitores. Luciana Colares de Holanda.
4: Polícia Rodoviária Federal orienta que é importante buscar informações sobre o trajeto até os locais de votação.
1: Hoje na apresentação da Voz do Brasil, Mariana Jungmann e Luciano Seixas.
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1: Quem tem valores a resgatar de apostas em bets tem até segunda-feira para fazer isso diretamente nos sites ou aplicativos.
0: Com a proibição dos jogos, os sites têm até essa data para permanecerem no ar.
1: Depois, o dinheiro será devolvido com o intermédio dos bancos.
2: Termina na próxima segunda-feira, dia 5, o prazo para que pessoas que tenham saldo em sites de apostas possam resgatar o valor diretamente nas páginas. De acordo com o ministro da Fazenda, Dario Durigan, desde a última sexta-feira, foram resgatados cerca de 30% do valor que estava em posse das empresas de bets. O saldo a retirar ainda soma R$1.400.000. O ministro destacou que a partir do dia 6, terça-feira, os sites e aplicativos deixam de operar e os recursos que ainda estiverem nas contas vão começar a ser devolvidos aos apostadores pelos próprios bancos que operam as bets.
5: O jeito mais simples e fácil da pessoa pegar o seu dinheiro de volta é entrar no site e retomar o dinheiro até segunda-feira, dia 5, fim do dia. Lembrando que quem não conseguir fazer, por não ter recebido essa mensagem, por ter tido qualquer dificuldade, qualquer impedimento, que esse recurso, como é das pessoas, vai ser devolvido depois pelos próprios bancos que operam para as bets. Entre os dias 9 e 14 de outubro, vão fazer a devolução.
2: Ainda de acordo com o ministro Dario Durigan, foram identificadas 48 contas em casas de apostas com saldo superior a R$500.000. Esses perfis estão passando por uma análise mais detalhada por parte do governo. Já o ministro da Justiça e Segurança Pública, Wellington Silva, afirmou que desde a última sexta-feira, mais de 10 mil sites ilegais de apostas foram identificados e retirados do ar.
6: Do ponto de vista de derrubada de sites, o número de hoje, nós já passamos de 10 mil sites encaminhados para a Anatel para derrubada. Nós estamos refinando os fluxos e estamos aprofundando cada vez mais a questão da fiscalização.
2: Em outra frente, o Ministério da Saúde iniciou uma campanha nacional de prevenção aos danos das apostas online, com depoimentos e um tutorial que orienta o usuário a realizar um autoteste para identificar possíveis riscos relacionados às apostas.
7: Eu vi que tinha um monte de gente ganhando e achei que comigo ia ser igual. Eu tava apostando sem parar, só para tentar recuperar o que eu tinha perdido. A depressão e a ansiedade estavam tomando conta de mim.
8: O SUS pode te ajudar a sair dessa situação. As apostas online são um problema, causam dependência, te endividam e destroem sua família.
2: De acordo com o resultado obtido no autoteste, são indicadas opções de orientação e cuidado, como o teleatendimento disponível no Meu SUS Digital, a plataforma centralizada de autoexclusão do Ministério da Fazenda e os serviços presenciais disponíveis no SUS. O material da campanha e o autoteste podem ser encontrados na página gov.br/apostas online. Reportagem Luana Karen.
0: Para registrar denúncias sobre irregularidades ou oferta ilegal de apostas, acesse gov.br/falabr.
1: Lá é possível descrever o caso com informações que possam ajudar na apuração, informando endereços de sites ilegais. Também é possível anexar documentos, imagens e outros arquivos.
0: A denúncia também pode ser registrada de forma anônima. Nesse caso, a pessoa não recebe protocolo nem pode acompanhar o andamento da manifestação.
1: No próximo domingo, milhões de brasileiros vão às urnas para escolher seus representantes no executivo e no legislativo.
0: Para garantir o fluxo no trânsito e garantir que todos consigam chegar aos locais de votação, a Polícia Rodoviária Federal estará de prontidão.
1: O trabalho nas ruas será feito de forma integrada com outros órgãos de segurança.
4: Garantir o livre deslocamento dos eleitores até os pontos de votação, manter a segurança e evitar imprevistos a quem vai votar. A Polícia Rodoviária Federal já está trabalhando para isso desde antes das eleições. E o trabalho inclui a integração com outras instituições, tribunais regionais eleitorais, forças de segurança, instituições públicas vão atuar em conjunto no período eleitoral para definir a mobilização em cada local. A diretora de operações da PRF, Nádia Zilotti, explica que todo o efetivo estará disponível nos dias de votação.
9: Para este próximo domingo estaremos com todo o efetivo disponível e, além disso, nós temos a publicação de normativos que garantem a fluidez, a segurança viária para o cidadão por meio da restrição de veículos muito longos ou então que estejam transportando cargas muito pesadas.
4: A restrição de tráfego para veículos pesados vale para os dias 4 e 25 de outubro, primeiro e segundo turnos. E a Polícia Rodoviária Federal orienta que os eleitores se planejem antes de ir votar. Além de se certificar de que está com o título de eleitor em mãos, é importante buscar informações sobre o trajeto até os locais de votação. E a diretora de operações faz um alerta também para quem vai pegar a estrada.
9: Observe as normas de trânsito, utilize o cinto de segurança, peça para os demais usuários do veículo também utilizar o cinto, não fale ao celular, observe os limites de velocidade. Essa e tantas outras normas de trânsito são essenciais, indispensáveis para que você consiga sair da sua residência e retornar em segurança.
4: A PRF mantém o atendimento à população nas unidades operacionais dos 26 estados e do Distrito Federal e pelo telefone 191. Reportagem Luciana Colares de Holanda.
0: E as Forças Armadas também vão apoiar a Justiça Eleitoral para que a votação e a apuração ocorram com segurança nas eleições.
1: A atuação mobiliza mais de 26 mil militares de regiões isoladas da Amazônia a grandes centros urbanos.
0: O Brasil vai sediar a Copa do Mundo Feminina de Futebol em 2027 e os preparativos para o evento já começaram.
1: Para receber profissionais de outros países que atuarão em atividades relacionadas à competição, o Ministério da Justiça e Segurança Pública publicou regras específicas para autorização de residência temporária de imigrantes que vão trabalhar no Mundial.
0: O diretor do Departamento de Migrações do Ministério da Justiça, Vitor Sempel, reforça que a autorização não é definitiva e os pedidos poderão ser analisados em até 10 dias úteis.
10: Essa portaria, ela só regulamenta o caso da autorização de residência temporária, até o encerramento do evento ou até 6 meses após o encerramento do evento. Essa portaria, ela cria quase como um fast track, né? Um procedimento acelerado aqui, né? Então, são 10 dias úteis, uma vez protocolado o processo, que o Ministério da Justiça e Segurança Pública tem para analisar aquele pedido.
1: Os pedidos deverão ser feitos pelo Sistema de Gestão e Controle de Imigração no endereço migrante.mj.gov.br.
0: Mais chuvas no sul e estiagem no centro-oeste e norte do país.
1: É o que o fenômeno El Niño deve provocar no Brasil nos meses de outubro, novembro e dezembro deste ano, de acordo com um boletim divulgado pelo INMET, o Instituto Nacional de Meteorologia.
11: O fenômeno climático El Niño deve ganhar força entre outubro e dezembro, período que marca a transição da primavera para o verão. A meteorologista do INMET, Instituto Nacional de Meteorologia, Tamara Parente, explica que se a previsão se confirmar nos próximos meses, o fenômeno deve atingir intensidade muito forte e poderá ser o mais intenso registrado desde 1950.
12: A gente trabalha, né, como uma previsão, mas é certo que o El Niño pelo menos será na categoria forte, podendo chegar até dezembro na escala muito forte, que seria ali a última escala de intensidade do El Niño.
11: O cenário previsto para o país é marcado por contrastes. A região sul tende a registrar chuvas acima da média, que pode causar enchentes, alagamentos e deslizamentos de terra. Já as áreas do centro e do norte do país podem enfrentar períodos mais secos, com aumento do risco de incêndios. As temperaturas também devem permanecer acima do normal em grande parte do território brasileiro. O ministro da Pesca e Aquicultura, Edipo Araújo, alerta que o El Niño também pode alterar os níveis de chuvas das regiões norte e sul do país e, consequentemente, impactar nas atividades dos trabalhadores que dependem da pesca.
13: Temos uma sala de crise do governo federal com um olhar transversal aos diferentes segmentos econômicos e sociais que envolve o público que irá sentir os efeitos do El Niño este ano. Houve um efeito moderado para alto que deve impactar e contrair muito o ambiente aquático, o que vai impactar diretamente a atividade pesqueira.
11: O El Niño é caracterizado pelo aquecimento anormal e persistente da superfície do Oceano Pacífico na região da linha do Equador. Durante o fenômeno, que normalmente começa a se formar no segundo semestre do ano, as águas ficam pelo menos 0,5 graus Celsius acima da média por um período de no mínimo 6 meses. A Defesa Civil Nacional possui um serviço de alerta sobre riscos de desastre natural. Para receber informações sobre a região onde você está, é só enviar um SMS para 4199 com o número do CEP ou pelo WhatsApp 61 2034 4611. Reportagem Gabriela Noronha.
0: E como o fenômeno climático El Niño pode atingir o agro? Para responder essa questão, o Ministério da Agricultura e Pecuária lançou hoje uma página oficial com informações e orientações sobre o El Niño e seus possíveis impactos na agricultura e na pecuária brasileira.
1: A página pode ser encontrada no site do Ministério da Agricultura em gov.br/agricultura.
0: E pescadores e pescadoras de todo o país têm até o dia 31 de dezembro para enviar o relatório anual de exercício da atividade pesqueira, o REAP, de 2021 a 2025.
1: O REAP é uma forma de comprovar o exercício do trabalho. Também contribui para manter a licença de pesca ativa no Registro Geral da Atividade Pesqueira, requisito para o seguro defeso.
0: Para deixar tudo regularizado, vá na plataforma Pesque Brasil, do Ministério da Pesca e Aquicultura.
1: Lá informe o que realmente pescou e comercializou, sem deixar informações de fora. Se não tiver pescado em algum período, informe essa situação no relatório.
0: A diretora do Departamento de Registro e Monitoramento da Pesca e Aquicultura, Elielma Ribeiro Borsen, fala da importância do preenchimento do relatório.
14: Para manter seu RGP ativo junto ao MPA, é necessário que você envie o relatório de exercício de sua atividade, o REAP, que pode ser enviado mensalmente ou ao final de cada ano. Fique atentos para não perder o prazo de envio e preencha corretamente com todos os dados de sua pescaria, com todos os dados que são solicitados. Essa informação fortalece as políticas públicas da pesca no país, garantindo a visibilidade dessa importante atividade econômica.
1: O contato com a natureza e a educação ambiental ganha um reforço na legislação brasileira.
0: O chamado ECA Ambiental amplia esses direitos para crianças e adolescentes, enquanto uma nova política orienta as escolas sobre educação ambiental e mudanças climáticas.
1: Confira na reportagem de Pablo Mundim.
15: Brincar ao ar livre, ter contato com a natureza e aprender a cuidar do meio ambiente. Esses direitos agora estão expressamente previstos na legislação brasileira para crianças e adolescentes. A nova lei, conhecida como ECA Ambiental, amplia o estatuto da criança e do adolescente e estabelece diretrizes para garantir o acesso a ambientes saudáveis, como praças, parques e áreas verdes. E a escola tem um papel importante nesse processo. A lei incentiva a educação baseada na natureza e a adaptação dos espaços escolares para ampliar essas experiências. E a partir de agora, o país conta com uma política nacional de educação ambiental escolar. Isso significa que as redes de ensino da educação educação básica devem dar conteúdos relacionados à educação ambiental nas salas de aula. A coordenadora geral de educação ambiental para a diversidade e sustentabilidade do Ministério da Educação, Viviane Vazzi Pedro, explica os objetivos da iniciativa.
16: A iniciativa busca fortalecer a educação ambiental nas escolas e apoiar as redes de ensino em ações de prevenção, mitigação e adaptação às mudanças climáticas.
15: A Política Nacional de Educação Ambiental Escolar prevê ainda apoio às redes de ensino na criação de protocolos de emergência climática e planos de adaptação da infraestrutura escolar, principalmente em regiões mais vulneráveis. Em Brasília, projetos ambientais já fazem parte da rotina de estudantes da rede pública. Na Escola Parque, os alunos participam de atividades que estimulam o cuidado com o espaço coletivo e aproximam as crianças da natureza. É o conhecimento na prática, explica a diretora do colégio, Aline Prota Lana.
17: Poder ter aula no meio da natureza e complementar o currículo de uma forma muito rica, porque aqui eles estão trabalhando só na prática, né? Com todas essas áreas, eles estão trabalhando, colocando a mão na massa mesmo, podendo vivenciar tudo isso a partir do contexto que eles já estão inseridos.
15: Na Escola Parque, os alunos aprendem a plantar, cuidar e colher alimentos. O coordenador de meio ambiente da escola, Leonardo Ratano, destaca que essas experiências fazem parte do aprendizado dos estudantes e mostram na prática a importância de preservar o ambiente.
18: Com isso a gente vai aos poucos, né, fazendo essa alfabetização ecológica e criando nas crianças, né, essa importância de preservar o meio ambiente.
15: E o aprendizado não fica só na escola. Arnaldo Alves de Souza, estudante de 11 anos, sabe que pode levar para casa o que aprende nas atividades.
19: Que a gente aprende várias coisas e não pode fazer isso em casa.
15: O ECA Ambiental prevê a atuação conjunta da União, dos estados, do Distrito Federal e dos municípios na implementação das medidas. Já a Política Nacional de Educação Ambiental Escolar contará com uma rede de governança para apoiar gestores e redes de ensino na elaboração de protocolos de emergência climática e planos de adaptação das escolas. Reportagem Pablo Mundim.
0: E foi criada uma rede de proteção a profissionais de educação que sofreram violências relacionadas ao exercício da profissão.
1: Agora eles podem contar com serviço de acolhimento, orientação e informação oferecido pelo Observatório Nacional da Violência contra Estudantes, em parceria com o Ministério da Educação.
20: Profissionais da educação que sofreram violência relacionada ao exercício da profissão podem contar com serviço de acolhimento, orientação e informação. A rede de apoio é oferecida pelo Observatório Nacional da Violência contra Estudantes, em parceria com o Ministério da Educação. A iniciativa é realizada por meio de um projeto de extensão da Universidade Federal Fluminense no Rio de Janeiro. O serviço de acolhimento, orientação e informação aos que sofreram violência como profissionais da educação estão presentes em todas as regiões do país, como explica Erasto Fortes Mendonça, coordenador geral de políticas educacionais em direitos humanos do MEC.
21: Observatórios regionais sediados em universidades federais nas 5 regiões do país, a rede aproxima o acolhimento das diferentes realidades dos profissionais da educação. O serviço articula apoio pedagógico, orientação jurídica e atenção à saúde mental para educadores que sofrem violência em razão de seu trabalho.
20: O serviço integra o eixo proteção e defesa dos profissionais da educação, da Política Nacional de Educação em Direitos Humanos nas instituições de ensino, a EducaDH. Erasto Fortes destaca a importância de os educadores contarem com essa rede de proteção.
21: Proteger educadoras e educadores contra a violência, a censura e a perseguição é defender o direito à educação e à liberdade de ensinar e de aprender.
20: Entre outras situações, o serviço atende casos de desrespeito à autonomia docente e de exposição indevida de voz ou imagem com acusações contra educadores. O serviço atende casos relacionados à censura a conteúdos escolares ou contra aulas sobre temas como gênero, raça e desigualdade social. Locução: Júlio César de Oliveira. Reportagem: Isaías Godinho.
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0: Mundial dos Animais está logo ali, é domingo, 4 de outubro.
1: E quer lugar melhor para lembrar dessa data do que a Transpantaneira? Fazer esse caminho é como estar num safari de verdade, só que bem aqui no Brasil.
0: Ali você dá de cara com jacarés, capivaras, tuiuiús e um monte de aves coloridas que parecem posar para foto.
1: E a grande estrela que todo mundo quer ver de perto é a onça pintada, que está na lista de espécies ameaçadas.
0: Por isso, o turismo na região precisa ser feito com muita responsabilidade, para para proteger e também para proteger a região e todas as espécies que vivem por lá.
3: Imagine percorrer uma estrada em que a qualquer momento o próximo encontro pode estar dentro d'água, no alto de uma árvore ou escondido no meio da vegetação. No Pantanal de Mato Grosso, esse caminho existe. É a estrada Parque Transpantaneira que liga Poconé a Porto Jofre. São cerca de 145 quilômetros de estrada de terra com 125 pontes. Mas, para quem percorre o trajeto, a estrada é muito mais que um caminho. É uma espécie de observatório a céu aberto. Jacarés, capivaras, tuiuiús e dezenas de espécies de aves fazem parte da paisagem. E não é preciso chegar ao destino para começar o passeio. Muitas vezes, a atração está justamente às margens da estrada. A criadora de conteúdo Beatriz Venturini saiu de São Paulo para ter essa experiência.
5: O que a gente sentiu foi mais ou menos como se estivéssemos em um safari, né? Porque a gente andava de carro e não sabia o que esperar na próxima ponte. E a gente sempre se surpreendia, né? O que eu mais gostei, acho que foram os jacarés, pela quantidade e assim, vimos mais de 20, assim, na mesma ponte. É um espetáculo ver as onças em Porto Jofre. Foram experiências maravilhosas, né?
3: Ainda trilhas e passeios de barco. E quando o dia termina, o Pantanal ganha outros sons e outros moradores começam a aparecer. Mas não se engane, no caso da observação noturna, onde é possível ver antas, um dos maiores mamíferos do Pantanal, é indispensável apoio especializado. É o que explica o coordenador do Centro Nacional de Pesquisa e Conservação de Mamíferos Carnívoros do ICMBio, Rogério de Paula.
6: Passeios, aí viram safaris noturnos, né? Que levam as pessoas, os holofotes, né, as grandes lanternas de luzes que vão fazer a focagem nos campos, é isso. Aí é um turismo um pouco mais especializado, menos individualizado.
3: Para quem visita a Transpantaneira, cada quilômetro percorrido revela sons e cenas inesquecíveis. Um dos encontros mais esperados, sem dúvida, é com ela. A onça pintada. Para a enfermeira Rosiane Feitosa, o momento é inesquecível.
23: Eu tive a oportunidade de ver a onça no Pantanal. Foi um daqueles momentos que a gente sabe que vai guardar para sempre na lembrança, no coração. Ver um animal que eu admiro tanto, livre e no seu habitat natural, foi emocionante demais.
3: O felino, símbolo da fauna brasileira, é uma espécie ameaçada de extinção e está entre os animais monitorados pelo ICMBio. O trabalho inclui pesquisa científica e ações de conservação, como ressalta o coordenador do Centro Nacional de Pesquisa e Conservação de Mamíferos Carnívoros, Rogério de Paula.
6: Quando a gente fala do turismo, né, se o turismo ele não é bem controlado, ele pode vir a ser um problema. Então a gente tem hoje ali nessa área de observação das onças pintadas, você tem uma rede de trabalho onde muitos piloteiros ali de lanche, barcos que vão levar turistas, eles acabam se concentrando quando se encontra uma onça, porque eles comunicam pelo rádio, todo mundo vai lá mostrar para os seus turistas. Então a gente tem instituído diretrizes, qual que é a distância de aproximação, número de pessoas, né, presentes, e isso a gente começou a ver a necessidade de revisar essa política nos últimos anos.
3: E talvez seja justamente essa a maior experiência de quem atravessa a Transpantaneira, perceber que ali a gente não está apenas passando pela natureza, está entrando no território dela, um território onde cada ponte, cada curva e cada som podem anunciar um novo encontro. Com sonorização de Reinaldo dos Santos, reportagem Karine Melo.
1: E na semana que vem vamos trocar a estrada pelo mar e falar de viagens em cruzeiros brasileiros.
0: Para quem gosta de viajar e conhecer lugares novos, o turismo de cruzeiro pode ser uma boa opção.
1: Eles reúnem lazer e a oportunidade de conhecer vários destinos em um só roteiro.
0: A temporada de cruzeiros começa esse mês e estão previstos 8 navios e 187 roteiros, com oferta de mais de 831 mil leitos.
1: Então vem viajar com a gente e viver essa experiência em alto mar.
0: E essas foram as notícias do governo. governo federal.
1: Uma realização da Secretaria de Comunicação Social da Presidência da República.
0: Com produção da empresa Brasil de Comunicação.
1: Fique agora com as notícias do Poder Judiciário e do Congresso Nacional. Boa noite, bom fim de semana.
0: A gente volta segunda-feira. Boa noite.

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2: STF estabelece regras para petições protocoladas em processos já existentes.
3: Advogados devem identificar processos que envolvam assédio eleitoral.
2: Termina prazo para propaganda eleitoral paga na imprensa escrita.
3: Boa noite, eu sou Marcela Luiza.
2: E eu sou Walter Lima.
3: A presidência do Supremo Tribunal Federal publicou nesta sexta-feira uma resolução com o objetivo de organizar e conferir mais transparência ao envio e à distribuição de pedidos apresentados dentro de processos que já estão em andamento.
2: A medida busca assegurar a regra de que os processos devem ser distribuídos de forma aleatória, mediante sorteio entre os ministros.
3: A norma também pretende reforçar o princípio do juiz natural, evitando que novos pedidos fiquem vinculados automaticamente a um relator específico.
2: A resolução entra em vigor na data de sua publicação e vale apenas para as petições protocoladas a partir dessa data.
3: Advogados devem identificar processos que envolvam assédio eleitoral.
2: A norma vai permitir que a Justiça do Trabalho acompanhe os casos. Marla Lacerda.
4: Ações trabalhistas sobre assédio eleitoral devem incluir um identificador específico no cadastro do processo judicial eletrônico, o PJE. A correta identificação vai dar maior visibilidade ao problema, uniformidade ao tratamento desses casos, além de facilitar a atuação da Justiça do Trabalho. Juízes também devem comunicar ao Ministério Público do Trabalho e ao Ministério Público Eleitoral a existência de fatos que possam caracterizar essa prática. A medida vai ajudar no desenvolvimento de ações de prevenção, fiscalização e combate ao assédio eleitoral, fortalecendo a proteção dos trabalhadores.
3: Há 3 dias do primeiro turno das eleições, termina prazo para propaganda eleitoral paga na imprensa escrita.
2: A regra vale para jornais, revistas e tabloides e está prevista na legislação eleitoral. Guilherme Firmino.
5: Termina hoje o prazo para divulgação paga de propaganda eleitoral na imprensa escrita. Jornais, revistas e tabloides também não podem mais reproduzir essas propagandas na internet. A partir de amanhã, será permitida apenas a distribuição de material gráfico, como cintinhos, e a realização de caminhadas, carreatas ou passeatas, até às 10 da noite. No domingo, as sessões eleitorais abrem às 8 horas da manhã e vão até às 5 da tarde, no horário de Brasília.
3: STJ mantém ação de improbidade contra servidor federal após desclassificação da demissão em PAD, processo administrativo disciplinar.
2: A ação civil pública por improbidade foi ajuizada pela União. Fátima Uchoa.
6: Um advogado da União foi demitido por suposto uso de documentos falsos para obter progressão funcional. Em mandado de segurança no STJ, a primeira sessão reconheceu que a conduta seria ilícito administrativo de menor gravidade, que não justificaria a demissão. Então, a União ajuizou ação por improbidade administrativa com base nos mesmos fatos investigados no PAD, mas o TRF4 rejeitou a petição inicial. Agora, o relator na primeira turma do STJ, ministro Sérgio Coquina, afirmou que a decisão em mandado de segurança não impede ajuizamento ou prosseguimento de ação civil pública por improbidade, pois não foram discutidas a existência dos fatos apurados no PAD, nem a autoria do servidor, mas apenas a proporcionalidade da pena de demissão, que foi afastada.
3: Justiça Federal mantém suspensão de associação indígena suspeita de desvios e apoio a garimpo ilegal no Pará.
2: A decisão acatou um pedido do Ministério Público Federal. Vanessa Pereira.
7: O MPF entrou com a ação após investigações apontarem irregularidades na associação, criada para defender os direitos dos povos caiapó. Entre os problemas estão a falta de prestação de contas, o uso indevido de recursos coletivos e o incentivo ao garimpo ilegal em terra indígena. A decisão mantém o bloqueio dos repasses mensais da Vale para a associação, que agora são depositados em uma conta judicial. O dinheiro fica protegido para a comunidade e poderá ser liberado pela justiça para atender necessidades urgentes da população indígena, como saúde e alimentação.
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3: Uma boa noite.
2: Um bom fim de semana e boas eleições.
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0: da composição do Senado Federal. Projeto prevê a adaptação para atendimento de saúde digno a pessoas com obesidade. Senado pode acabar com limites de vagas para mulheres em concursos na área de segurança pública. Boa noite. Nas eleições deste ano, o eleitor vai escolher 6 representantes, em uma sequência que precisa ser observada na urna eletrônica. Para o Senado, serão 2 votos. O eleitor deve escolher 2 candidatos diferentes. Os detalhes com a repórter Yasmin Rodrigues.
1: Em 2026, cada eleitor vai votar 2 vezes para o Senado. Mas antes de chegar aos senadores, o eleitor precisa passar por outras escolhas na urna e saber a ordem dos cargos e a quantidade de números de cada candidato ajuda a evitar erros na hora da votação. A jornalista do Senado, Esther Monteiro, explica a ordem e quantos dígitos devem ser digitados em cada escolha.
2: Primeiro é a vez do deputado federal, são 4 dígitos. Depois, deputado estadual ou distrital, 5 dígitos. E aí é que chega a vez do senador. São 2 votos, 2 nomes diferentes. E são 3 dígitos. E depois é que você vai votar para governador, 2 dígitos, e para presidente da República, 2 dígitos.
1: Também não é possível votar na legenda para senador. Como a eleição para o Senado é majoritária, o eleitor precisa escolher nominalmente 2 candidatos. Em uma eleição, cada estado e o Distrito Federal escolhem 1 senador. Na seguinte, 2. Neste ano, serão renovadas 54 cadeiras, o equivalente a 2/3 da casa. E os 2 votos para senador têm exatamente o mesmo peso.
0: 158 milhões de brasileiros vão às urnas neste domingo. O repórter Márcio Maturana traz mais números desta eleição e recomendações da Justiça Eleitoral.
3: Não se pode entrar na cabine eleitoral com celular ou outro objeto que possa registrar o voto. Esses aparelhos têm que ficar com os mesários. Mas o presidente do Tribunal Superior Eleitoral, o ministro Cássio Nunes Marques, recomenda que se levem os números num pedaço de papel.
4: A colinha eleitoral de papel pode e deve ser usada para que eleitoras e eleitores anotem os números dos candidatos e possam votar com calma e certeza.
3: Estão cadastrados 158 milhões de eleitores em 5.571 municípios com mais de 517 mil sessões eleitorais, que se somam a 1.351 sessões eleitorais no exterior. 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
0: 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O Senado vai analisar um projeto de lei que obriga os estabelecimentos que prestam serviços público e privado de saúde a se adaptarem para garantir atendimento digno a pessoas com obesidade. Dados do Ministério da Saúde indicam que, em 2024, a proporção de adultos com obesidade no Distrito Federal e nas capitais de estado superou a marca de 25%. Repórter Alexandre Campos.
7: A ideia do projeto é garantir às pessoas com obesidade o acesso à saúde por meio de equipamentos e mobiliário compatíveis com suas especificidades. Macas, cadeiras de rodas, balanças, aparelhos de aferição de pressão arterial e máquinas usadas no diagnóstico por imagem devem ser dimensionados de modo que possam garantir o pronto atendimento dessa parcela da população. Ao afirmar que essa adaptação nos estabelecimentos garante o acesso aos serviços de saúde, a médica e autora do projeto, senadora doutora Eudó,

0: e a do PSDB de Alagoas, citou algumas medidas que podem reduzir o número de casos de obesidade e suas complicações.
1: Conscientizarmos a nossa população que alimentação saudável, balanceada, exercícios físicos e manter a sua rotina de consultas médicas é de suma importância. Obviamente, também fazer um check-up, né? Uma vez por ano, ao menos, e na classe infantil é acompanhamento pediátrico.
0: Pelo texto, a assistência às pessoas com obesidade não deverá ser negada ou recusada caso no posto, unidade de saúde ou hospital não haja esse material disponível. A falta de equipamentos adequados também não pode representar qualquer constrangimento, exposição indevida, discriminação ou tratamento indigno.
2: O Senado pode acabar com o limite de vagas para o público feminino em concursos da área de segurança pública. A proposta, já aprovada na Comissão de Segurança Pública e que aguarda votação no plenário, ainda reserva pelo menos 20% das vagas nas polícias e corpos de bombeiros a mulheres. Repórter Bruno Lourenço.
3: O projeto de lei que proíbe a limitação de vagas para mulheres em concursos da área de segurança pública cria ainda a Política Nacional de Valorização das mulheres para o setor. A proposta reserva também pelo menos 20% das vagas nos concursos públicos para as polícias e bombeiros para o público feminino. A relatora na Comissão de Segurança Pública, senadora Damares Alves, do Republicanos do Distrito Federal, defendeu as medidas.
4: O que queremos? Uma política de valorização da mulher lá na Polícia Militar, no Corpo de Bombeiro, na Polícia Civil.
3: A nova política, que será condição para o repasse de verbas do Fundo Nacional do Setor, estabelece igualdade de oportunidades entre mulheres e homens nas carreiras da segurança pública, fim da exclusividade ou preferência dessas atividades para homens, rejeição de práticas, atitudes e crenças discriminatórias e o enfrentamento do assédio e da violência contra mulheres no ambiente de trabalho.
2: Mulheres vítimas de violência doméstica e familiar em situação de vulnerabilidade social e econômica poderão ter acesso ao Auxílio Recomeço. A proposta é análise na Comissão de Assuntos Econômicos. Determina que o benefício de até um salário mínimo será pago mensalmente pelo prazo de 6 meses, podendo ser prorrogado. Pelo projeto, o pagamento poderá ser acumulado com outros programas assistenciais. O custeio do auxílio poderá ser feito com verbas da União ou de fundos específicos de proteção às mulheres. Estados, Distrito Federal e municípios também poderão complementar os recursos. Na avaliação do autor da medida, senador Confúcio Moura, do MDB de Rondônia, a dependência financeira pode dificultar o rompimento da situação de violência sofrida pela mulher.
5: Grande parte das mulheres suportam a violência por causa do homem protetor, do homem que é um mantenedor da casa, mas tirando ela dali, levando para proteção, garantindo uma sustentação por 6 meses e capacitando essas mulheres, com certeza a coisa melhora.
2: Trabalhos técnicos de João Lira. O Jornal do Senado fica por aqui. Acompanhe agora as notícias do Tribunal de Contas da União e da Câmara dos Deputados. Boa noite e bom fim de semana.
6: Minuto do TCU.
7: O Tribunal de Contas da União fiscalizou a execução das obras da BR-230 na Paraíba após reclamações da população sobre as condições da rodovia. A auditoria analisou o trecho de 30 quilômetros. O contrato ultrapassou R$560 milhões e a obra avançou apenas 32% em 9 anos. O TCU também identificou o risco de paralisação por falta de recursos, problemas ambientais e questões contratuais. Na sessão plenária que analisou o processo, o ministro relator Walton Alencar comentou os impactos da situação.
8: O resultado é uma rodovia em obras há muitos anos, com desvios, insegurança viária e prejuízos à mobilidade e à economia da região.
7: Para 2026, estão previstos apenas R$12 milhões, sendo que mais de R$300 milhões ainda precisam ser executados. 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
10: Discriminação contra pessoas com deficiência nas escolas terá pena maior.
11: Pais de recém-nascidos devem receber treinamento antes da alta hospitalar.
10: Projeto de lei autoriza a instalação de suportes para bicicletas em ônibus.
11: Boa noite. Avança na Câmara a proposta que prevê a instalação de suportes para bicicletas em ônibus. A repórter Silvia Munhato tem mais detalhes.
12: A Comissão de Viação e Transportes da Câmara dos Deputados aprovou o projeto que autoriza a instalação de suportes para o transporte de bicicletas na parte externa ou no interior de ônibus e micro-ônibus. O texto permite a instalação dos suportes nos transportes urbano e rural, cabendo aos estados e municípios definir o percentual mínimo da frota que deve contar com equipamento. A relatora, deputada Leda Borges,